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Gabriela Rocha. A passarela é toda sua, né?

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1: Olá você, bom dia, bom dia. Tá começando agora o melhor programa da manhã pelo 87,9.
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1: Show. É o Manhã Vale Show que está no ar tocando só as melhores músicas. Vamos ficar juntos, hein? Até 11h30 aqui pela Rádio Vale FM. Daqui a pouco eu vou trazer para você o horóscopo do dia. Muita música, participação, informação, alegria e entretenimento através das ondas da melhor. Uma manhã maravilhosa, uma manhã alegre, uma manhã diferente. Muita música bacana vai passar por aqui. Quero ver a sua participação, hein? 996647666. É o nosso WhatsApp. 996647666. Quero você junto comigo, hein? Colado. Até 11h30 aqui pela Rádio Vale FM.
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1: Bom dia pra quem tá de nova idade hoje, hein? Parabéns. Se tem bolo e Guaraná, Vilma Lima e

0: pano, vamos ficar junto, hein? Desejando pra você uma manhã maravilhosa, uma manhã abençoada. E a gente começa agora. Começando uma manhã maravilhosa.
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0: Obrigado!
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1: Bom dia, hoje é terça-feira, 14 de julho de 2026. O que dizem os astros para você que é do signo de Áries?
2: E agora, vamos conferir as previsões astrológicas para hoje. Áries, de 21 de março a 20 de abril.
1: Olha, Ariana, para esta terça-feira, você conta com praticidade e bom senso para encarar as tarefas cotidianas. Aproveite para mergulhar no serviço, porque a lua nova favorece o começo das tarefas e até de um trabalho novo. Assuntos familiares se envolvem melhor ao longo do dia. Com a lua em seu paraíso astral à noite, vai sobrar disposição para se divertir, curtir a companhia dos filhos e das pessoas queridas. Se a coisa andava meio arrastada na paquera, o jogo vai virar e você estará irresistível agora. Mimos e demonstrações de carinho deixam a vida a dois muito melhor. A cor do dia é amarelo.
2: E agora, as previsões para Touro, de 21 de abril a 20 de maio.
1: Oi, Touro! Fica fácil dar conta de tudo o que precisa fazer se aproveitar ao máximo suas ideias e o seu raciocínio rápido. A sua habilidade para se comunicar também ajuda a lidar com clientes, fechar vendas ou resolver qualquer mal-entendido. À noite, a lua se muda para Leão e coloca os assuntos familiares em destaque. Assuntos antigos ou lembranças do passado prometem esquentar o coração. A lua nova cedo anima a paquera e fica fácil encantar o seu crush ao longo do dia. Você e o par podem estreitar os laços mais tarde. A cor do dia é cereja.
2: Previsões astrais para você que é de Gêmeos, de 21 de maio a 20 de junho.
1: Olha, Gêmeos, nesta terça-feira a lua nova destaca sua habilidade nas finanças. É um ótimo dia para começar uma poupança, encontrar novas oportunidades de lucro e subir na carreira. Tire proveito dos bons resultados que deve conquistar para finalizar aí tudo que estava pendente. Os resultados devem aparecer no seu bolso. A lua em Leão à noite deixa o astral mais descontraído. Um bom papo será o seu trunfo para fisgar o seu crush. Tudo corre de maneira mais leve com quem ama. A cor do dia é branco.
2: E agora, os astros falam para quem é de Câncer, de 21 de junho a 21 de julho.
1: Oi, Câncer. Nesta terça, canceriano, logo cedo a lua nova promete foco e energia para ir atrás dos seus interesses. Inclusive, iniciando um novo trabalho ou cuidando de tarefas que dependem da sua iniciativa. A lua se muda para Leão à noite e a sua atenção pode se focar nas finanças. Ótimo astral para começar uma poupança ou até receber uma grana que tinha emprestado a alguém, viu? Tanto o romance quanto a paquera estão protegidos ao longo do dia. Depois, a possessividade tende a crescer, mas pode trazer um tempero extra ao relacionamento, se não exagerar. A cor para hoje é vermelho.

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0: bom dia, voltando com mais horóscopo do dia. Vamos falar agora pra você que é do signo de Leão.
1: Atenção, Leão, de 22 de julho a 22 de agosto.
0: Olha, Leão, bom dia para esta terça-feira. Falando para você que agir nos bastidores ajuda a chegar mais longe. A lua nova favorece a concentração em assuntos que possam ser feitos de maneira mais isolada e independente. Hoje, fica fácil investigar um assunto misterioso que estava tirando seu sono nos últimos tempos. À noite, a lua brilha em seu signo e renova suas energias, o que favorece o início de alguns planos pessoais. Você tem tudo para brilhar e ser o centro das atenções, o que aumenta as suas chances com o seu paquera. O romance também conta com a proteção das estrelas. A cor para hoje é vermelho.
1: E agora, as previsões astrológicas para você que é de Virgem, nascido entre 23 de agosto e 22 de setembro.
0: Oi, Virgem, a lua nova renova suas esperanças e ajuda a correr atrás dos seus objetivos. A habilidade para lidar com as pessoas também segue em alta. Os amigos podem dar uma mãozinha se está atrás de uma nova colocação. As amizades estão protegidas durante o seu dia, mas a lua entra no signo anterior ao seu à noite, destacando sua intuição. Aproveite para diminuir o ritmo, meditar e definir algumas mudanças. Pode se encantar com um novo contatinho que conheceu através aí dos seus amigos. Clima mais intimista pode marcar a vida a dois agora. A cor do dia é rosa.
1: Os astros falam agora para quem é do signo de Libra, de 23 de setembro a 22 de outubro.
0: Libra, você vai começar esta terça com uma dose extra de ambição para conquistar tudo o que deseja. A lua nova ajuda a mergulhar no trabalho e mostrar o que é capaz de você fazer quando tem uma meta. À noite, a lua entra em Leão e favorece as amizades. Fica fácil e divertido reunir o pessoal, colocar a conversa em dia e deixar a descontração animar. Programa com a turma pode ser tudo o que precisa para criar novas oportunidades aí na conquista. Valorize os momentos a dois e aposte nos pontos em comum para fortalecer os laços. A sua cor para hoje é roxo.
1: Alô, alô, Escorpião, de 23 de outubro a 21 de novembro.

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1: Dizem os astros para você para esta terça-feira, dia 14 de julho, voltando com as últimas casas zodiacais. Bom dia para quem é do signo de Sagitário.
2: E agora, as previsões astrais para Sagitário, de 22 de novembro a 21 de dezembro.
1: Olha, Sagitário, mantenha o foco no serviço para encarar as surpresas que devem surgir pela frente. A lua nova vai favorecer mudanças no trabalho, mas tudo indica que serão positivas. O astral é favorável para encerrar algo, seja um relacionamento ou uma parceria de negócios. À noite, a lua entra em leão e anima os contatos com pessoas distantes. Pode até surgir a chance de fazer uma viagem. Tudo indica que há chance de fisgar de vez o coração de quem deseja. Nem a distância vai atrapalhar a paquera. O romance ganha animação. A sua cor para hoje é preto.
2: Previsões astrais para você que é de Capricórnio, de 22 de dezembro a 21 de janeiro.
1: Olha, Capricórnio, você pode aproveitar as boas energias para valorizar os relacionamentos e priorizar quem é importante em sua vida. A lua em leão destaca o seu lado intuitivo e pode aproveitar para encerrar um ciclo. Você não terá dificuldade para envolver os colegas em seus projetos no trabalho, planejar os próximos passos em equipe ou lidar com clientes. No amor, é o seu jeito sensual que fará a diferença na hora de envolver o crush e se aproximar. Deixe a atração física dar as cartas. Pode esperar muita paixão nos momentos com o par. A sua cor é amarelo.
2: Alô, você que é de Aquário. De 21 de janeiro a 19 de fevereiro, os astros falam para você.
1: Aquário, deve surgir muito serviço pela frente nesta terça, mas a lua nova ajuda a focar e envia ótimas energias para você deslanchar nas tarefas. Vale priorizar o serviço de rotina, já que não terá problema para lidar com as coisas do dia a dia. Um pouco mais de atenção com a saúde pode cair bem agora. Com a entrada da lua em leão à noite, os relacionamentos vão ficar protegidos. Se está ficando com alguém, falar sobre compromisso pode ser produtivo. Na vida dois, aguarde altas doses de chamego e laços mais fortes. A sua cor é azul esverdeado.
2: E agora, as previsões astrais de hoje para quem é do signo de Peixes, de 20 de fevereiro a 20 de março.
1: Oi, peixinhos! Com boas ideias e mais criatividade, será fácil encarar qualquer tarefa que pintar no seu caminho. A lua nova em seu paraíso astral destaca sua sorte, inclusive em jogo ou aposta. Só não vale exagerar. Também há sinal de leveza e diversão ao longo do dia. À noite, à noite, a lua muda o astral e assuntos de rotina ou ligados à saúde ganham destaque. Algumas tarefas de rotina podem ser concluídas com mais facilidade. A paquera promete fortes emoções e o seu charme segue para lá de turbinado. Mas suas chances são maiores ao longo do dia, tá, bebê? A cor do dia é cinza.

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1: Olha aí o que dizem os astros para você hoje, terça-feira, 14 de julho do ano de 2026. Bom dia, bom dia. Que a sua terça-feira seja maravilhosa, abençoada. Uma terça-feira produtiva.
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0: 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Bom dia para você que tá acompanhando o som da melhor. Se liga que aqui é só sucesso.
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0: único problema que tem.
1: Salva de palmas! Qual é o nome dele? Padilha. Obrigado, meu irmãozinho. Deus abençoe você. Muito sucesso, tá?

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0: 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Bom dia para você. Uma ótima terça-feira. Que o seu dia seja abençoado.
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2: Tá aí o finalzinho de programa, hein? Bom demais na sua companhia, tá junto com você, é gostoso a beça, mas eu tô indo embora já, tá? Pra quem tá pegando o rango já, a gente deseja um bom apetite pra vocês, uma ótima tarde pra vocês, com Deus e até lá. Tchau, tchau.
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0: mano, da onde você tirou esse papagaio aí, velho?
1: Pai, eu sei não, achei que ia ficar massa, mas ele acabou cagando em mim tudo.

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1: Meio-dia, um minuto em Parambu.
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0: Boa tarde. São 12 horas agora, mais 4 minutos em Parambu, meio-dia e 4. Já estamos de volta com mais um programa informativo aqui, através das ondas da 87,9 FM Vale do Puiu. Hoje é uma terça-feira 14 do mês de julho do ano de 2026. E atenção para as manchetes que logo mais serão transformadas dos principais destaques para o programa que está começando agora. Moradores do conjunto Manuel Gomes cobram do prefeito municipal de Parambu, Rômulo Noronha, solução para um problema que já dura há meses. É o esgoto entupido e que provoca mau cheiro e mal-estar para aquela comunidade. Nova pesquisa Futura Apex mostra empate entre Lula e Flávio Bolsonaro. Neste levantamento divulgado hoje, ambos têm 46% das intenções de votos dos brasileiros. Identificado motorista que morreu em acidente com caminhão na ladeira do atalho, na CE-351, que liga Parambu a Quiterianópolis. Prefeitura de Arneiroz vai realizar leilão de veículos e máquinas com lances iniciais de R$ 400 a R$ 30 mil. A AD Parambu completará dia 17 deste mês 15 anos de atividades. Pesquisas eleitorais, TSE e institutos se reúnem nesta terça-feira. Estas e outras, os senhores e as senhoras acompanharão aqui e agora, no seu programa informativo do meio-dia, o Jornal da Vale, que já está no ar.
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0: Muito bem, Claudino Salles e Farias Júnior, até às 13 horas e 30 minutos, levando as informações para os senhores e para as senhoras que sintonizam o nosso canal. 87,9, a sua melhor estação de rádio do universo. Para você que está aí do outro lado, acompanhando aqui a programação, seja via rádio, via aplicativo, não importa. O importante é que você está aí do outro lado, acompanhando aqui as notícias, as informações sobre o município de Parambu, sobre o estado do Ceará, o Brasil e o mundo. Até às 13h30. As informações estarão acontecendo. Aqui comigo na parte técnica, ele, Amaury Noronha, na comunicação, Claudino Salles e Faria Júnior. Faria Júnior, o tempo mudou durante o período da madrugada, um pequeno sereno. Eu pergunto quais são os destaques em foco para o programa que está começando agora. Boa tarde, Farias.
3: Boa tarde, Claudino Salles. Boa tarde para todos os ouvintes do informativo do meio-dia. Jornal da Vale. Aqui estamos, iremos ficar juntos até as 13h30, levando as informações do programa desta terça-feira. Verdade, Claudino, o tempo, hoje, conhecemos o dia com um clima bem diferente, né?

0: passageiro de veículo de APP em Fortaleza. Caso Clarissa, júri chega ao segundo dia com depoimentos da família e réu por feminicídio. Ainda mais, olha, após uma semana sem água, moradores do José Walter organizam protesto e cobram respostas da CAGES. Isso lá na capital cearense. Em 5 anos, homem perde mãe, esposa e filha, encontra força para viver por amor aos três. Só Deus, é o que disse ele. Segurança, PF faz operação contra a caça ilegal de animais silvestres em Canindé, aqui no estado do Ceará. Quais cidades do Ceará tiveram mais mortes no trânsito em 2025? Veja, Rank, daqui a pouco, essa informação aqui no Jornal da Vale. Vamos agora com os destaques do noticiário local e regional. Identificado o motorista que morreu em acidente na CE-351, lá em Quiterianópolis. Mais um acidente fatal na CE-351, no município de Quiterianópolis. Em Tauá, homem é esfaqueado e fica ferido lá naquele município, suspeito preso pelo CP-Raio. Tauá tem 65 novos beneficiários do Bolsa Família. Igreja Católica reforça proibição a padres em campanhas eleitorais. Daqui a pouco, essas e outras informações dentro da área policial no informativo regional do programa de hoje. São 12 horas e 15 minutos. Está começando seu programa informativo do meio-dia, Jornal da Vale, com Claudino Salles e Faria Júnior.
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3: Muito bem, Claudino Salles e Faria Júnior, até às 13 horas e 30 minutos, levando as informações para os senhores e para as senhoras que sintonizam o nosso canal 87,9, a sua melhor estação de rádio do universo. Hoje é terça-feira, tá diferente a terça-feira, pela madrugada caiu um sereno. E a previsão do tempo, cadê a previsão do tempo, Amorim? O que é que tá acontecendo com o tempo? Porque a gente sabe que tem um El Niño em formação, dizem que vai ser o maior de todos os tempos e aqui está chovendo. Temperatura para hoje na casa de 21 a 31 graus, sensação térmica está até legal, de 21 a 26 graus. Se chover hoje, vai ser o que já está dizendo aí, né, Mauri? Entre 1 milímetro e pouco. A previsão era de 46% e choveu. A lua continua nova, a umidade relativa do ar na casa de 95%, está muito bom. E o vento na casa de 15 km horário. Então, ainda há alta possibilidade da formação de arco-íris. Então, durante o dia, pode ser que chova aqui, pode ser que chova ali, pode ser que chova acolá, como diz o Batuto, né? Então, Farias, o tempo tá assim meio diferente, né? Você disse que foi para Uruburetama hoje pela manhã e viu que na estrada caiu um pequeno sereno. Isso é bom, né, Faria Júnior? Não sei até que ponto é para o pasto. Eu não sei até que ponto é para o pasto, porque muitas vezes quando chove e o pasto já está seco, Faria Júnior, aí a puba, né? Mas eu não sei como é que tá. Eu nunca mais dei uma volta no mameleiro. Faria Júnior, como é que tá o mameleiro, se ainda tá amadurecendo a folha, se já tá caindo? Me conte, me diga, Faria Júnior, você que meio lá e meio cá, no sentido de ser tudo e um pouco, é comunicador, é criador, é apicultor, você é meio Carlos Miguel da vida. Me conte, me diga.
0: Claudino, eu costumo dizer que o brasileiro em si, ele tem que ter no mínimo 5 trabalhos diferentes para poder conseguir sobreviver nesse país.

0: crise que nós vivemos, né? Você não está mentindo, não, quando você diz que a gente procura mexer com um pouco de tudo, né? Claudino, em relação a esse período que nós estamos vivendo, nós sabemos que já estamos no mês de julho, né? Estamos aí já dentro do período de verão, já há tempo que passou a quadra chuvosa. E para muitos, a chuva, ela é sempre bem-vinda, né, Claudino? Independente de que época, de que mês do ano, né? Há quem diga que para a questão do pasto não é muito bom quando chove assim, né? Porque o pasto ele gruda no chão, porque faz lama tal, e o animal ele se recusa em comer, puba, o talo do milho, enfim. Mas ainda estamos, Claudino, na reta final da safra, né? Muita gente agora que vai começar a colher o milho, muita gente começando a colher a fava e... Tem a questão também do criador, que tem aquela vazante de capim, né? Quanto mais o clima dessa forma, vai favorecendo. Então, acho que a chuva, ela nunca traz prejuízo para a gente, Claudino. Sempre é bem-vinda, como eu falei, independente do tempo, do mês, do ano, enfim. A chuva, ela é sempre bem-vinda. E vai fazendo com que, Claudino, podemos até dizer que o verão, ele vai ficando mais curto, no modo de ver, né? Porque nós já estamos praticamente... mais da metade do mês de julho, e se Deus abençoar, que a gente tem aquela chuva de final de ano, tem aquela chuva logo no dezembro, aí vamos ter um verão bem, bem reduzido, né? Então a chuva, ela é sempre bem-vinda, né? E a gente só tem que agradecer. 12 horas e 20 minutos aqui na cidade de Parambu, é o programa informativo do meio-dia, Jornal da Vale. Claudino, já demais informações do programa de hoje, mas o que me chama a atenção, e eu acredito que a sua, do Amauri e demais ouvintes que estamos ouvindo, Claudino, é o número de acidentes ocorridos nessa CE que liga Parambu ao município de Quiterianópolis. Ontem teve mais um acidente, inclusive o motorista, ele ficou preso nas ferragens, acabou morrendo. E ontem a gente aqui, através do nosso grupo de WhatsApp da emissora, a gente discutindo, entre aspas, falando a respeito do número de acidentes ocorridos nessa estrada que liga Parambu a Quiterianópolis, precisamente ali na ladeira do Atalho, né? Não é o primeiro, acredito que não vai ser o último, já foram vários acidentes, vários caminhões que acabaram tombando ali naquela ladeira, Claudino, inclusive alguns fazendo o motorista vítima fatal. E ontem foi mais um acidente que ocorreu ali naquela ladeira. Olha, um grave acidente foi registrado na CE351, na conhecida ladeira do Atalho, ali no município de Quiterianópolis, na tarde de ontem, segunda-feira, dia 13. De acordo com as informações, um caminhão carregado de argamassa perdeu o controle, saiu da pista e desceu a ribanceira. De acordo com as informações preliminares repassadas por populares que estiveram no local, o motorista não resistiu aos ferimentos e morreu lá mesmo. As circunstâncias que provocaram o acidente ainda são desconhecidas. A equipe de resgate e autoridades se deslocaram para o local para realizar os procedimentos cabíveis e confirmar oficialmente as informações. A ocorrência, ela seguia em andamento naquele momento. Novas informações, elas eram esperadas, né? Logo que fossem atualizadas, a imprensa local e regional trazia essa informação. E no decorrer do restante do dia para a noite, foi identificado o motorista que morreu nesse acidente de ontem, Claudino, ali na CE351, lá no município de Quiterianópolis. A identificação do caminhoneiro, que morreu na tarde de ontem, dia 13, após o caminhão que ele conduzia perder o controle e desceu uma ribanceira na ladeira do Atalho, na CE351, ali em Quiterianópolis. Segundo a Polícia Militar, lá de Quiterianópolis, trata-se de José Vilque Nogueira Freitas, de apenas 27 anos, ele natural de Calcaia, no Ceará, filho de José Wilson Freiras e Ana Virgínia Romão Nogueira. O motorista seguia no sentido Parambu a Quiterianópolis e desceu para o lado esquerdo da pista, um pouco antes do local onde já aconteceram diversos acidentes. O condutor, ele ficou preso às ferragens, morreu no local. O caminhão da placa KGN2H81 estava carregado com argamassa. A perícia forense e o corpo de bombeiros foram ao local para fazer a remoção do corpo, que em seguida foi encaminhado ao núcleo da perícia forense de Tauá para o exame de necrópsia. Então está aí, Claudino, identificado o motorista, lamentável, José Vilque Nogueira Freitas, de apenas 27 anos. Claudino, eu não sou perito, você também não é, o Amauri também não é, mas a gente fica se perguntando, né, Claudino, tantos acidentes que já aconteceram ali naquela ladeira do atalho, na CE351, e é porque, considerando outras ladeiras que temos aqui na região, não é uma ladeira tão, podemos dizer, uma ladeira grande, uma ladeira de grande perigo. Mas já são inúmeros os acidentes que ocorreram ali, inclusive com vítimas fatais semelhante esse de ontem que vitimou esse jovem de apenas 27 anos. O que pode ter acontecido ou o que é que acontece com esses caminhões, Claudino, que acaba tombando ali naquela ladeira do atalho que dá acesso ao município de Quiterianópolis? A gente fica se perguntando, né?
1: É verdade, somente a perícia pode dizer a causa de cada acidente, Paris Júnior, mas na média nacional, 90% dos acidentes ocorrem por falha humana. Ou seja, o motorista ali, ele está na ânsia de chegar, a ladeira não é lá, essas coisas íngremes, mas tem curvas. Aí você pega um caminhão desse aí, Paris Júnior, com a carga, que é uma carga pesada, que é cimento, né? Argamassa é cimento, é a mesma coisa. E aí, de repente, você, em vez de descer uma ladeira daquela, como a da Pedra Cortada e essa da BR-020, né? A das Guaribas, você faz o quê? Você confia apenas e tão somente nos freios do caminhão. Entendeu, Paria Júnior? O que ocorre geralmente, Paria Júnior, que quando você vai descendo numa marcha de velocidade de quarta em diante, e você vai ali usando o freio nada mais é do que um atrito que existe entre a pastilha de freio e o disco de freio ou o tambor de freio. Você sabe como é que fica essas pastilhas de freio, Paria Júnior? Quando esse atrito é prolongado e muito forte, ele fica incandescente, ou seja, as pastilhas de freio perdem a sua eficiência, porque fica tudo incandescente, ou seja, fica tudo vermelho. E aí, geralmente, Paria Júnior, geralmente esses acidentes ocorrem não porque o freio falhou, mas porque a carga é pesada e se joga toda a pressão de empuxo sobre o freio, Paria Júnior. Aí não tem outra. Você vai ali e aí, de repente, o freio já está aquecido. Aí vem um animal na pista e você tenta frear, o freio não vai obedecer. Aí, de repente, você vai descendo numa quarta ou numa quinta marcha porque você quer chegar logo e a ladeira não é muito íngreme. Você vai fazer a redução. Quando você faz a redução, aí a caixa de marcha não faz essa transmissão para uma marcha de força e fica livre. Aí, meu amigo, o buraco é mais ali embaixo, como diz o ditado. E você acaba se perdendo, né, dentro do controle e o acidente ocorre. Então, a maioria dos acidentes que ocorrem, Paria Júnior, a maioria dos acidentes que ocorrem em todo o território nacional, 90%, é por falha humana. Porque o cara falhou, tá certo? Falhou. E aí, somente uma perícia para saber o que é que tá acontecendo. Tá certo? Ali, a ladeira do atalho, ela já foi mais íngreme, já foi mais perversa com caminhões. Hoje não. Outro dia eu passei ali naquela ladeira do atalho, fui até a cidade de Crateús, tá certo? E não vi esses absurdos todos. É uma ladeira que não chega nem perto da nossa ladeira da Pedra Cortada. Aí, como eu digo, Faria Júnior, a maioria dos acidentes ocorrem por conta de falha humana. Não sei se é o caso deste e de outros que já aconteceram ali, tá certo? Mas é preciso muito cuidado. O caminhão carregado desse aí, Faria Júnior, você tem que estar com ele ali esguelado, como diz o negócio, né? Na pressão do motor. Porque você não pode confiar a sua vida apenas tão somente com um sistema de freio. Porque ele pode e falha sempre. Você tem que estar descendo numa marcha de força. Numa marcha de força, Faria Júnior, você desce aquela ladeira, você desce a da Pedra Cortada, você desce a ladeira das Guaribas sem precisar de fazer pressão alguma sobre o pedal de freio. Mas é lento, é devagar. E aí, muitas vezes, a pressa é inimiga da perfeição, Farias.
0: É verdade, Claudino, ouvinte aqui, ouvindo a gente fazendo esses comentários e interagindo, ele dizendo o seguinte: Farias, eu sou motorista de caminhão, minha habilitação AD, e você observa a idade do motorista. 27 anos de idade.
1: Caba novo.
0: Ou seja,
1: sem experiência, né?
0: Uma pessoa dessa daí, por mais que ele já tenha alguns anos aí de motorista, mas a experiência é pouca na direção de um caminhão porte, esse aí que acabou se envolvendo nesse acidente. Então são experiências, são práticas, né, Claudino, que Exato. Faz com que a pessoa ela tenha mais uma habilidade, né, na direção de um veículo, seja lá ele qualquer. Mas lamentamos, Claudino, o cara jovem, de apenas 27 anos, ele natural de Calcaia, não sabemos de onde ele vinha, até porque ele estava fazendo o trajeto de Parambu para Quiterianópolis, né? Tenho certeza que a família, nesse momento, está passando pelo momento de muita dor, né?
1: Um trabalhador.
0: Por perder um ente querido.
1: Um trabalhador.
0: Um cara jovem, trabalhador, na sua função, e infelizmente acabou perdendo a vida, né? Eu acredito, como eu falei, espero que seja o último, mas dificilmente isso pode acontecer, porque já são vários. Olha que essa CE, ela podemos dizer que ela é nova.
1: É nova.
0: E depois que ela foi entregue, essa obra, vários acidentes já aconteceram ali. Ali já virou caminhão carregado com boi, ali já tombou caminhão de fruta.
1: De gesso.
0: Ali já tombou caminhão carregado de gesso, agora carregado de cimento argamassa. Então, a gente não sabe o que realmente, mas faz sentido o que você acabou de dizer. A experiência também, ela conta muito, né? Esse jovem, ele tinha apenas 27 anos. Lamentavelmente, Claudinho.
1: É verdade, sim, senhor. Farias, vamos adentrar aqui um assunto. Eu já chamo a atenção do senhor prefeito municipal, o senhor Rômulo Noronha. Ô, Rômulo, presta atenção, chega perto do rádio, Rômulo, porque o problema... Ele fede. Como, Claudino? Como é que o problema fede? Vamos falar de saneamento básico. Nós recebemos aqui uns vídeos, prefeito, lá do conjunto do bairro Beleza. O conjunto do bairro Beleza está enfrentando um problema. E esse problema não é de hoje. O que é que acontece? Esgotos estão correndo a céu aberto, provocando mal-estar, né? Provocando, de certa forma, até risco à saúde daqueles moradores. Uma senhora disse: olha, Claudino, eu estou mandando para você as imagens, e inclusive eu também quero falar no programa, mas eu não gostaria de me identificar. Eu digo: não, tudo bem, você vai produzir um áudio aqui para o nosso programa, e eu vou... Tá certo? Fazer o comentário no rádio. Vou pegar esse vídeo e essa gravação vou mandar para interlocutores da Prefeitura Municipal de Parambu para resolver o problema. Ela diz que o problema não é de agora, esse problema é antigo e quer uma providência por parte do senhor prefeito municipal de Parambu. Porque não é de hoje, não é de ontem que esse problema acontece. Eu tô com ela tá aí comigo? Vamos ouvir ela aqui, por gentileza, boa tarde. Qual é o problema, amada?
2: Boa tarde, Claudinho. Tá aí as fotos que você viu aí que eu lhe mandei, dos esgotos, né? Porque já faz muitos anos que a gente vem nessa peleja. Aqui os esgotos entupindo direto. Porque os canos, é uns caninhos bem fininhos de 100, para despachar aqui as águas do... Da rua, né? Que vem, começa a vir lá da outra rua, voltando pra cá. Aí aqui não tem pra onde a água correr do final do esgoto, né? Que é aqui dentro de roça, bem aqui de frente. E a fedentina também, pão d'água escovado na roça, é grande, que ninguém pode nem abrir as portas com tanto fedentina do esgoto. E outra, o cano do esgoto que joga água fica dentro de uma roça. Aí na roça bota um gado dentro, bota ovelha, os bichos entopam os canos. Aí na vida deixa o suprimento, sem ter pra onde a água correr. Aí fica acumulando e fica entupindo. E tá aqui, você tá vendo aí no pé da porta, que eu lhe mandei aí no pé das portas. Que a gente entrançando em cima dessa água. Isso aí não é nem bom pra saúde da gente, a gente mora nessa fedentina maior do mundo. E aqui também nessas ruas tem criança pequena. É, se você vier olhar, você vai ver aqui. Minha bagaceira aqui é feia. De lama. Lama, de sabão, de tudo enquanto aqui no pé da porta.
1: É, aí não tem condições, não tem condições. É o conjunto Manuel Gomes, do bairro Beleza. E é na rua principal. Se fosse numa rua mais, eu diria assim, mais isolada, né? Aí dizia, não, é porque a gente não viu. Mas não, é ali depois da subestação. Então é a rua principal. Tá certo? É a rua principal. E aí, ali tem creche, ali tem quadra poliesportiva, né? Tem um povo que mora ali. E aí a pergunta é, viu, prefeito? Por que a demora, prefeito? Por que a demora? O povo do Parambu sabe que o senhor é caprichoso, né? O senhor gosta das coisas bem organizadas, gosta das coisas bem feitas. Mas aí aconteceu um lapso, aconteceu um problema. Primeiro, a tubulação que a senhora está relatando aqui é de 100 milímetros, que é um cano desse que você usa, por exemplo, na fossa do seu banheiro comum, né? Então, um esgoto geral não pode ser feito com um cano de 100, tá certo? Ah, Claudino, essa construção não foi eu que fiz, tudo bem. Agora, cadê ali, prefeito, o esgoto do conjunto Manuel Gomes? Por que é que não pode ser reestruturado? E por que é que não alonga? Ela está dizendo aqui, prefeito, que o esgoto cai naquela roça ali de frente, aquele terreno, né? A prefeitura, Claudine, não pode entrar nos terrenos alheios. Depende. Vai depender se o interesse é coletivo. Se o interesse for coletivo, ele está superior ao interesse individual. Então poderia ser feito uma canalização, Farias, que jogasse num espaço que não ficasse represando como está. Então, prefeito, o conjunto é o Manuel Gomes, do bairro Beleza. O problema está escancarado aqui através da nossa emissora. Peça a sua equipe. O secretário Antônio é muito competente para essas coisas. Ele tem lá dentro da sua secretaria as pessoas responsáveis. Manda resolver o problema mais de uma vez por todas. Se for para fazer um paliativo, desentupir um cano daquele, que é, segundo a moradora, de 100 milímetros, né? A caixinha de gordura, aquela coisinha. Aí não vai, prefeito. Tem que fazer um serviço para resolver o problema imediatamente. Então, cobramos aí do senhor prefeito municipal de Parambu para resolver o problema. Outro dia eu reclamei também de um outro esgoto que também está provocando mal-estar. Aí esse esgoto, viu, prefeito? Eu falei aqui no rádio e até agora não foi tomada as devidas providências. É aqui na rua João Severino da Silva, no bairro Cachimbo 1, no cruzamento com a rua Antônio de Matos. Eu passei lá, prefeito, outro dia, chega, você senta aquela coisa quente, aquele ar quente, aquele bafo, tá certo? Não é brincadeira. Então, o prefeito, ele é muito ágil para algumas atividades, o que é normal. Cobri aqui outro dia a recuperação dessa estrada que liga aqui o Parambu à Serra, ele recuperou, viu, Maria Júnior? Prefeito é muito ágil para festa, é para entretenimento, assim, nos períodos festivos, mas parece que para esgoto, né, prefeito? Tá faltando aí um tchan, tá faltando um tchan. Então, tá feita a reclamação, a nossa crítica não é destrutiva, não temos nenhuma intenção de macular a imagem do prefeito, da sua administração, e aqui a crítica é construtiva. Vamos construir, vamos edificar, porque se tiver tudo bonitinho, o povo não reclama. O povo bate palmas, diz, prefeito tá de parabéns, né, companheiro Parejinho? Os vereadores gostam de dizer que o prefeito tá de parabéns quando faz uma obra. Então, prefeito, aqui a nossa intenção Não é macular a sua imagem, não é destruir a imagem da sua administração, e sim dar voz e vez ao povo. Eu vou mandar aqui o vídeo para o senhor ver como o negócio lá não tá para brincadeira. Aí tem crianças, tem idosos, tem jovens, tem pessoas que ali residem. E aí fica aquele cheiro insuportável. Aí
0: Claudino,
1: não tem como, prefeito.
0: Claudino, inclusive lá no Conjunto Manuel Gomes, lá onde tem esse problema do esgoto, mora um tio do prefeito.
1: Ixi.
0: Mora um tio do prefeito.
1: Olha aí, prefeito.
0: Esse
1: aí, prefeito.
0: Movimento todinho aí. Tem um tio do prefeito que mora de frente.
1: Ixi.
0: Marisa, como é que você sabe? Ele que me disse, o tio dele. Ele só, esse esgoto aí é de frente da minha casa. Eu sou tio do prefeito. O negócio lá é feio. Não tá dando um recado, né? É. Tá ouvindo nós, o tio dele. Tá ouvindo nós.
1: Tá ouvindo a gente.
0: Tá ouvindo a gente.
1: Pronto.
0: E só,
1: pronto.
0: Farias, aí esse movimento, lá do Conjunto da Beleza, o pessoal chama mais a Conjunto da Beleza, mas na verdade o nome do conjunto lá é Manuel Gomes. Ele disse, ó, é de frente da minha casa. Pensa de mantê-lo grande lá? Só pra você ter uma ideia. É o tio do prefeito que tá me dizendo isso, Claudinho.
1: É, aí tudo bem que o prefeito, ele é prefeito de todo mundo, né? Mas as Sagradas Escrituras dizem que primeiramente é Deus, né? Primeiramente é Deus, depois a família. Viu, prefeito? Olha aí, pra tu ver como é a coisa, viu, prefeito? Pra dizer que nós não estamos aqui querendo macular, querendo destruir a sua imagem. Pelo contrário, estamos me ajudando. Estão me ajudando porque, mesmo seu tio morando lá, o senhor pode, porventura, não estar sabendo. Agora que o senhor está sabendo, manda resolver esse problema lá, prefeito, imediatamente. Assim também, como o pessoal aqui, viu, Faria Júnior, da rua João Severino da Silva, que já fica aqui no conjunto, ou, perdão, já fica aqui no Cachimbo 1, né, no cruzamento com a rua Antônio de Matos, também está cobrando a mesma coisa. Vamos trabalhar, vamos edificar, né? Vamos fazer saneamento básico, porque a saúde do povo está em primeiro lugar. Com a palavra, o senhor prefeito municipal de Parambu, senhor Rômulo Noronha.
0: Muito bem, 12 horas, agora 41 minutos, 12h41, continuando o nosso programa, Jornal da Vale, levando muitas informações para o nosso público ouvinte. 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Valdino, nós estamos na reta final do Mundial 2026. PES Brasil já tem pegado o beco, né? Eu acho que o brasileiro já esqueceu a derrota daquele dia de Brasil contra a Noruega, né? Sendo eliminado do Mundial nas oitavas de finais, né? A Copa dos Campeões semifinal reúne quatro seleções que já levantaram a taça. Eu não acompanhei mais os jogos da Copa do Mundo, né? Na
1: depois
0: corrida.
1: Que o Brasil pegou descendo, você não acompanhou mais, não, né?
0: Praticamente a gente perde aquele ânimo de estar torcendo ou assistindo mesmo o jogo, né? Até porque a seleção a qual a gente faz parte, que é o Brasil, já foi eliminada, né? Mas, segundo a informação, a Copa dos Campeões, semifinal, reúne quatro seleções que já levantaram a taça. Na corrida pelo título, a Argentina aparece com a possibilidade de ingressar no seleto grupo de tetracampeões. A França, que já é tri, e a Inglaterra e a Espanha almeja dar fim ao jejum. Pela terceira vez na história, quatro seleções campeãs do mundo disputam simultaneamente as semifinais de uma Copa. Repetindo o feito de 1970 a 1990, desta vez, de um lado, França e Espanha fazem um confronto europeu, buscando confirmar o protagonismo projetado no início do torneio. Do outro, Inglaterra e Argentina se encontram em um duelo emblemático, marcado por uma rivalidade que mistura futebol e política. Em paralelo aos roteiros individuais de cada nação, existe a corrida de títulos da Copa do Mundo, composta por sete seletos países que já levantaram a taça. A começar pela França, que busca consolidar uma geração que pode se tornar mais dominante da história do país. O principal desafio, porém, é transformar o talento de seus jogadores em conquistas, algo que vem se desenhando para acontecer com maior frequência. A França chegou à final da Copa do Mundo em quatro ocasiões, em 1998, 2006, 2018 e 2022. Em 1998, jogando em casa com Zidane como grande craque, os franceses venceram o Brasil por 3-0 na decisão e conquistaram o primeiro título mundial da história do país. A partida ficou marcada pela ausência de Ronaldo, que apresentou problemas de saúde hora antes do confronto. Segunda taça veio em 2018 na Rússia, quando a França derrotou a Croácia por 4-2 na final, iniciando uma nova era liberada por Mbappé. Nas outras duas decisões disputadas, os franceses ficaram com o vice-campeonato em 2006. Perderam para a Itália nos pênaltis, em uma final marcada pela expulsão de Zidane, após a cabeçada em Matarrize. Em 2022, foram derrotadas pela Argentina, também nos pênaltis, após um empate por 3-3 em um dos jogaços mais marcantes da história do campeonato. Atrás de França tem o Uruguai. Em número de títulos aparece Inglaterra e Espanha, ambas com a conquista mundial. Os ingleses vivem um longo jejum, que já dura 60 anos. A única vez que o país levantou a taça aconteceu em 1966, quando, jogando em casa, venceu a Alemanha Ocidental por 4-2 na final. Então tá aí, Claudino, a informação é de que a semifinal reunindo aí quatro seleções que já levantaram a taça. O ranking geral dos campeões da Copa do Mundo: Brasil, ele foi campeão 5 títulos, Claudino. A Alemanha, 4. Itália, 4. Argentina, 3. França, 2. Uruguai, 2. Inglaterra, 1. E Espanha, 1 título. Então, vamos aguardar aí para ver essa semifinal, né? Envolvendo essas 4 seleções que já levantaram a taça. Muita gente aí focado, né, nos jogos, Claudino. E até torcendo, né, pela algumas dessas seleções que vão se enfrentar aí na semifinal do Mundial 2026. Brasil, infelizmente, ficou só no cheiro, né, Claudino?
1: É, rapaz, o Brasil só tá agora mesmo que nem aquele gato, Faria Júnior, que não tem mais dente, não tem mais unha. Só com a vontade, né? Ou seja, já foi o país do futebol. Segundo o seu amigo e compadre Luzier Costa Pires, está escutando o nosso programa lá na região serrana. Muito obrigado aí pelo carinho, Luzier. Ele está dizendo o seguinte: final vai ser França e Inglaterra, segundo aqui o seu compadre Luzier. Botou aqui uma foto, acabou de almoçar, está com os olhos cobertos.
0: São as análises que ele está fazendo.
1: Está escutando, né, a gente. Está escutando a gente, viu?
0: Claudino, você viu o pronunciamento do presidente a respeito da volta do avião do Brasil? Com não, apenas um jogador, né?
1: Eu não acompanhei mais as redes sociais nesse sentido, Maria Júnior.
0: Pois é, o presidente Luiz Inácio Lula da Silva, ontem, em um dos seus depoimentos, em uma ocasião, ele, como começou o Mundial, né? Eu vi assim, o próprio presidente já desanimado aí com a competição do nosso país, né? E ontem ele fez, de certa forma, com aquela gracinha, que agora, você viu que agora o presidente todo depoimento é com uma risadinha, tanto frescurado. Aí ontem ele fez uma gracinha novamente, falando a respeito do avião, né? Que voltou ao Brasil com apenas um jogador e tal e tal. E, rapaz, mas tá gaiato o presidente, viu, Claudio?
1: Tá fazendo gracinha. Não sei se ele vai continuar fazendo a partir de hoje, porque saiu uma pesquisa assim, hoje, né, Maria Júnior? A avaliação do governo Lula continua péssima e ele tá de bigode a bigode com Flávio Bolsonaro, empatado em 46-46. Né? Por enquanto, o presidente estava na frente, ele estava sorridente, alegre, satisfeito, sem preocupação. Mas agora ele já pode se preocupar, porque o menino subiu de novo nas pesquisas, né, Padre Júnior? Já estão de bigode a bigode, os homens estão emendados de bigode a bigode.
0: Já a gente vai trazer o conteúdo dessa pesquisa, né? Espero que o presidente continue sorridente do jeito que ele vem, né, Claudinho? Porque o negócio está se estreitando. O negócio
1: está ficando estreito.
0: É. Nós temos aí mais de 60 dias, pouco mais de 60 dias, para as eleições, né? Então, o presidente tem que...
1: Rapaz, já está bem aí, Padre.
0: Está bem aí.
1: Nós já estamos no dia 14 do mês de julho. Aí vem agosto, setembro.
0: Exatamente.
1: Aí agosto e setembro, em
0: 4 dias do outubro,
1: já vota. No primeiro turno, né?
0: Primeiro turno.
1: Por falar nisso, Paris Júnior, você viu lá a última do Alejandro de Moraes? O presidente Bolsonaro escreveu uma carta, dava aquela polêmica toda, é porque o presidente vai apoia nesse caso é a Michelle, não, ele apoia é o Flávio. É, ficou aquela dúvida na cabeça do povo, né? Inclusive o Flávio perdeu uns votinhos, né? Com aquela briguinha, entre aspas, com a Michelle, muitos ficaram recuados ali. Vale ressaltar que nesses casos o Flávio perde voto, mas o Lula não ganha, porque aquele eleitor que deixa, tira o apoio do Flávio e fica ali em stand-by esperando a coisa acontecer. Aí, Maria Júnior, o presidente, que é o Bolsonaro, escreveu uma carta, tá certo? Ele estava proibido de usar redes sociais, usar telefones, usar o que mais? As suas redes sociais, mas ele usou uma caneta e um papel. Ele foi inteligente, o Bolsonaro. Ele usou uma caneta e um papel. Ele pegou lá e começou a escrever, depois assinou embaixo. O que é que tinha nessa carta que ele escreveu, o Faria Júnior? Ele disse, saudou a nação brasileira, né? Estava impossibilitado de ter esse contato com o povo, mas escreveu, né? Saudou todo mundo e disse que o Flávio Bolsonaro era o porta-voz dele e que ele o representava. Aí o que foi que a turma do PT fez, através do Lindenberg, Farias e a Cia, entraram na Suprema Corte Alienada Brasileira, pedindo que o Bolsonaro fosse preso, tá certo? Algemado, amordaçado e etc. e tal. Aí o Alexandre de Moraes fez o quê? Ainda não puniu o Bolsonaro, porque escreveu essa carta, mas restringiu a visita de Flávio Bolsonaro ao pai. Todo mundo tem direito, o pior bandido que tem no Brasil tem direito à visita. Pois o Alexandre de Moraes, para interferir no processo eleitoral, ele proibiu o filho de ver o pai. E o pior, sabe o que é o pior? Ele é advogado do pai. Como é que você proíbe um advogado de conversar com um cliente? Não existe isso não. Então a OAB foi provocada, ainda não sei como é que vai reagir, mas o labacé tá grande. Moral da história, Faria Júnior, aqueles que estavam na dúvida se ele sabia, se ele deixava de saber, se apoiava ou desapoiava o Flávio ou a Michelle, agora ficou decidido porque o velho assinou a carta. É a segunda carta que o Bolsonaro escreve. Naquela vez ele escreveu uma carta dizendo que o candidato era o filho dele, teve lá as repercussões, o Flávio subiu nas pesquisas, inclusive chegou a passar o Lula, aí teve aquela questão do Vorkar, o áudio vai, áudio vem, escândalo vai, aí o Flávio deu uma reduzida. Aí agora, Faria Júnior velho, foi lá de novo, pô, me forta aquele. O Bolsonaro escreveu uma carta agora de novo, dizendo que o representante dele, que o povo brasileiro tem que o apoiar, aquela coisa toda. E aí o Flávio começou a subir de novo. Mas não pode, Claudino, não pode, não pode. Aí se você for remontar a história, Faria Júnior, quando o Lula foi preso, você lembra quando o Lula foi preso? Ele montou, foi um... Como é o nome desses bichos que os políticos formam, Faria Júnior, no tempo da campanha eleitoral? Comitê.
0: Comitê.
1: O Lula montou foi um comitê dentro da sede da Polícia Federal. Você lembra, Faria Júnior?
0: Uhum.
1: O Haddad todo dia estava lá, ele escreveu inclusive carta também à Nação, carta aberta à Nação, Lula, foi lida lá pelo Haddad. O Lula se reunia lá e não tinha restrição. Ah, pai, como é que pode uma perseguição do Satanás dessa contra aquele homem, Faria Júnior? Eu fico perplexo, né? Porque o Lula pôde. O Lula, ele formou lá o seu comitê dentro da sede da Polícia Federal. E não deu em nada. Ele articulou, inclusive o Bolsonaro venceu o Haddad, né? Porque o povo não suportava mais aquilo. Mas não impediram o Lula, inclusive, da entrevista. O Lula deu duas entrevistas dentro da cadeia. O Bolsonaro não pode falar nada. Isso mostra o quê? Que a nossa Suprema Corte Brasileira é alienada até o pescoço. E esse cara, chamado Alexandre de Moraes aí, tá interferindo no processo. Tá interferindo no processo, por quê? O cara estando preso, ele pode falar. Ele não tem uma mordaça, ele tem um sunga, ele não tem uma cueca enfiada no pescoço dele, na goela dele. Tá certo? Ele pode porque o Lula pode, e agora com o Bolsonaro não pode. E aí tá aí o negócio, Maria Júnior. Repercussão maior do mundo porque o Alexandre de Moraes está impedindo um advogado de exercer a sua função. Porque além de filho do Bolsonaro, né, e pré-candidato a presidente da República, ele também está lá escrito nos autos como advogado do pai. Dá para entender a história do Brasil como o negócio está de batela desse Brasil, Maria Júnior? Por falar nisso, saiu pesquisa. Maria, cadê a pesquisa antes de nós ir para a hora certa? Dá tempo de sair a pesquisa. Porque essa pesquisa, ela foi feita, se não me falha a memória, de 7 a 11, divulgada hoje, e mostra os dois empatados em 46%, Farias Júnior. Me traga as notícias, Farias.
0: Claudino, vamos já trazer aqui o conteúdo dessa pesquisa.
1: Você vai no Poder 360, que é o site mais bom da gente ler, Farias.
0: Eu estou com ela aqui na agulha. Em qualquer lugar que ela estiver, a matéria é essa, né?
1: É, exato.
0: São os números do levantamento.
1: É porque tem,
0: né,
1: uns sites que fica com aquela demora.
0: Exatamente.
1: Tem que ver, não sei o que, e acaba atrapalhando a gente na leitura, né?
0: Já estou com ele aqui na agulha. Claudino, olha, antes da pesquisa, um jovem estava desaparecido lá no município de Itauá. A informação que chega é que ele foi encontrado morto.
1: Como
0: já
1: é?
0: Já eu trago essa informação. Desde domingo, um jovem estava desaparecido lá no município de Itauá. A informação, ela estava em todos os noticiários regionais e acaba de chegar aqui a informação que esse jovem, ele foi encontrado morto.
1: Vixe.
0: Daqui a pouco a gente traz essa informação. Vamos aqui à pesquisa. Lula e Flávio empatam no segundo turno, diz Futura Apex. Levantamento entrevistou 2 mil eleitores, pessoas em todo o território nacional. De 7 a 11 de julho, margem de erro é de 2,2 pontos percentuais. O levantamento Futura Apex, divulgado nesta terça-feira, dia 14, mostra que o presidente Luiz Inácio Lula da Silva, do PT, e o senador Flávio Bolsonaro, do PL, estão tecnicamente empatados em um eventual segundo turno da disputa presidencial. No cenário testado, o petista tem 46,3% das intenções de voto, ante 46,1 do congressista. Outros 6,5 declaram que pretendem votar em branco ou nulo. E 1,1% não soubem responder. O estudo também simulou empates de segundo turno entre Lula e Ronaldo Caiado. Na verdade, simulou embates, né, de segundo turno entre Lula e Caiado. Do PSD, Romeu Zema do Novo, Renan Santos do Missão e Michele Bolsonaro do PL. A pesquisa Futura Apex, ela entrevistou 2 mil pessoas em todo o território nacional, de 7 a 11 de julho de 2026, a mais de erro é de 2,2 pontos percentuais, para mais ou para menos. O grau de confiança do levantamento é de 95%, está registrada no TSE, Tribunal Superior Eleitoral, sob o número 07294/2026. O estudo custou R$160 mil e foi pago pela empresa Futura. A Apex foi fundada em 2013, Claudino. É um instituto, né, digamos, de confiança, e trazendo aí esses levantamentos sobre a eleição do ano 2026. Então, é o que traz aí o conteúdo desta pesquisa. Lula, cenário de primeiro turno, 46,3. Flávio, 46,1. Lula, cenário de segundo turno, 45,1. Ronaldo Caiado, 38,9. Cenário 3, Lula, 46,0. Romeu Zema, 38,1. Cenário de quarto, Lula, 46,4. Renan Santos, 33,1. Lula, 46,1 no cenário quinto. E Michele, 44,3. Então, tá aí o resultado da pesquisa divulgada hoje, Claudinho.
1: É verdade, sim, senhor. Então é isso, Paria Júnior. Vamos ver como é que vai desenrolar o negócio aí, a repercussão modo mundo aqui no Brasil. E eu digo que o Lula vai estar com esse sorrisinho irônico dele, não, viu, Paria Júnior? Piadinha. porque o menino voltou a crescer de novo, segundo essa pesquisa que estamos divulgando agora. É, e tem até um áudiozinho na internet, né, Padre? Já viu aquele áudiozinho, Padre Júnior? Tem um áudiozinho aí na internet, que é até engraçado, né, esse áudiozinho. Eu não sei se você já tomou conhecimento, e aí esse áudiozinho, ele é usado, né, tanto por um lado como pelo outro, né, Farid? Quando tem uma pesquisa barromena. É, você não ouviu ainda não, Farid Júnior, esse áudio? Eu não acredito que você ainda não tenha ouvido este áudiozinho não, mas eu vou mandar para tu aqui, para tu ficar esperto. É engraçado, Farid Júnior, é engraçado o áudiozinho, porque sempre que um lado passa adiante, né, Farid Júnior, sempre que um dos candidatos passa adiante, se for o Lula, aí a turma pega a pesquisa, Farid Júnior, pega a pesquisa, aí bota o áudiozinho, né? Aí se for o Bolsonaro, a turma pega esse áudiozinho também, né? Aí bota também para provocar, uma certa de provocação.
0: O brasileiro, Claudinho, ele nasceu para
1: inventar coisa.
0: E para sofrer,
1: é.
0: Para levar pia.
1: Mas desde que o mundo é mundo. Ó.
0: Não, é verdade, é verdade. Né? Quando eu falo Brasil é porque nós somos brasileiros, né?
1: É.
0: Talvez outros países, população do lado, diga a mesma coisa, né? Rapaz, nós somos da China, nascemos pra ser besta, pra sofrer.
1: Mas lá,
0: a mesma coisa, é o brasileiro.
1: Na China, cara. Lá o nego apanha de chicote mesmo.
0: Mas o brasileiro.
1: Aqui,
0: pelo menos
1: é só de.
0: Claudinho, o brasileiro parece que quanto mais ele sofre, mais ele gosta.
1: É.
0: Já prestou atenção?
1: Eu já prestei atenção. É masoquista.
0: Eu posso até estar. Tá, eu posso não, eu também me enquadro nessa classe, né?
1: Quanto você também mais gosta de sofrer, né?
0: Não,
1: parece.
0: Quanto mais o caba sofre, quanto mais a chibata come de esmola, mais o brasileiro tá, né?
1: batendo palma, aquela coisa toda.
0: Eu já cheguei.
1: Tu não fica naquela torcida, né?
0: Cheguei a essa conclusão que o brasileiro.
1: É masoquista.
0: Quanto mais a chibata come de esmola, parece que mais ele gosta.
1: É masoquista. Cadê o áudiozinho,
2: Farid Júnior? As notícias não são boas, viu? Estão saindo umas pesquisas aí que tem caba preocupado, viu? Diz que a gente acaba pegando uma coisa e desgraçar um pereiro, viu? Tenha calma que começou agora, viu?
0: Tô lhe dizendo.
2: Truvela, medão.
0: Eu não tô.
2: Que raiva quando acaba de ir.
0: Tá vendo? Eu não tô lhe dizendo.
1: Tá vendo aí, Farid
0: Júnior?
2: As notícias não são boas, viu?
1: Vocês não são boas, não.
2: Estão saindo umas pesquisas aí que tem caba preocupado, viu?
1: É.
2: Diz que a gente acaba pegando uma coisa e desgraçar um pereiro, viu? Tenha calma que começou agora, viu? Truvela, medão. Tem raiva quando acaba de ir.
1: É desse jeito que acontece. Então esse áudiozinho, Farid Júnior, ele viraliza, né? Nas redes sociais, porque quando um tá na frente, o caba usa. Bota pesquisa e usa. Quando é o outro, do mesmo jeito. Então o pau que rola, como de você, nas redes sociais, é esse áudiozinho aí.
0: O pau que rola, pra tudo canto aí. Mas o brasileiro é bicho que...
1: É bicho
0: que brasileiro tem que estar na peia mesmo.
1: Tem que...
0: Final do mês, o salário não é pra pagar energia, nem comprar o arroz, o macarrão, o cuscuz. Você como brasileiro... O brasileiro, ele é tão do jeito, Claudinho, que você... Tá numa rodinha ali.
1: Você
0: tá numa rodinha de conversa ali.
1: Aí
0: você vai, aí quando a fé o cabo diz, rapaz, você viu como o arroz já subiu de preço? Aí o cara, rapaz, eita que o café baixou. Aí você vai pro shampoo, tá o dobro do que era o mês passado. Você vai pra pasta dental, tá o triplo do que era o mês passado. Mas o desgramado do Brasil, ele parece que ele só come arroz, toma café... Bebe suco para usar açúcar e óleo.
1: E óleo?
0: É só óleo, né?
1: Óleo.
0: É só. Pode chegar na casa de qualquer cidadão hoje, puxa o assunto para você ver. Parece que ele não consome shampoo, nem pasta dental, nem o quê? Nem produto de limpeza. O negócio do desgramado é arroz, café e açúcar. Rapaz, eu vou te contar. Olha, tá mais de. Pouco mais de 60 dias pra gente ver a negrada e os cabelos aí, né?
1: Defendendo fulano, defendendo cicrano.
0: Não, mas, rapaz, misericórdia, o Brasil tinha que mudar essa mentalidade horrível, né? Que encasquetou ali no juízo da pessoa.
1: Vamos pra hora certa, Farid Júnior?
0: Vamos pra hora certa.
1: Vamos pra hora certa.
0: Eu tô na profissão errada, Claudio. Vamos pra hora certa.
1: Vamos pra hora certa. É o primeiro a votar. Vamos aqui pra hora certa, já. É o primeiro a votar. Vamos aqui na hora certa, já mais informações.
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1: 13 horas, 8 minutos em Parambu.
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1: Muito bem, a hora certa agora são 13 horas mais 26 minutos aqui da cidade de Parambu. O AA Pare Júnior aqui de Parambu é o grupo de Alcoólicos Anônimos. Dia 17 agora deste mês, Pare Júnior, vai estar completando 15 anos de existência aqui em Parambu. Inclusive a sua sede está ali na rua São Francisco, número 113. É, até quinta-feira, Pare Júnior, ver se a gente consegue aqui um espaço para a turma do AA, né? Para vir aqui, para a gente bater um papo, enfim. Então, só registrando aqui que o AA de Parambu, que tem a sua sede ali na rua São Francisco, 113, dia 17 agora deste mês, estará completando 17... Não, dia 17 é o dia... Vai estar completando 15 anos de existência aqui na cidade de Parambu, beleza? Beleza, então tá aí a notícia, tá aí a informação, a gente passando adiante aqui para os senhores e para as senhoras que sintonizam o nosso canal 87,9, a sua melhor estação de rádio do universo, Pare Júnior.
2: Claudino, são 13 horas e 27 minutos, 13 e 27 agora, hora certa aqui na sua 87,9, programa Jornal da Vale. Claudino, a Prefeitura de Arneiroz vai estar leiloando veículos e máquinas com lances iniciais de 400 a 30 mil reais. A Prefeitura de Arneiroz pretende realizar um leilão de veículos e máquinas inservíveis, obsoletos ou cuja manutenção deixou de ser economicamente viável para o município, além de promover a renovação de equipamentos e otimizar a utilização dos recursos públicos. O primeiro passo é a contratação do leiloeiro, que irá conduzir todo o processo de alienação de forma transparente em conformidade com a legislação vigente. O edital de chamamento público para o credenciamento já foi publicado e os interessados deverão entregar a documentação exigida até o dia 27 de agosto de 2027 na sede do setor de licitações da Prefeitura, localizado na Praça Joaquim Felipe, número 15, bairro Centro, de segunda a sexta, de 8 às 13 horas. O leiloeiro credenciado receberá uma comissão de 5% sobre o valor dos bens arrematados. Lotes definidos, ao todo serão alienados 15 lotes, contendo veículos, ambulâncias, ônibus escolares, tratores, máquinas e implementos, com lances iniciais de 400 a 30 mil reais. Então tá aí, Claudino, formação ali do município de Arneiroz, né? Que vai estar aí leiloando veículos e máquinas com lances iniciais de 400 a 30 mil reais. 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
1: Muito bem, já são em Parambu agora, 13 horas mais 33 minutos. 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Mandar um alô aqui para o Dr. Marcos Torquato. Alô, doutor, como é que tá o senhor? Tudo bem? Tudo na paz? Doutor Marcos Torquato escuta a gente todo santo dia, é um dos excelentes advogados que temos no nosso município, ele que inclusive é especialista em direito previdenciário. Se o INSS negou, meu amigo, alguma coisa para tu, advogado neles, aí você pode procurar qualquer um, mas se tiver atenção ao Claudino, tiver atenção aqui ao Farias, você vai procurar lá o doutor Marcos, tá bom? Papo bom, agradável, e se ele disser que você tem chance no processo, é mesmo que dá na moleira de um bode de oito machado, Faria Júnior, é bater e cair, viu? Doutor Marcos, muito obrigado aí pelo carinho da sintonia, tá bom? Aquele abraço, continue sempre ouvindo a gente, não vá tirar o botão da sintonia não, viu, doutor? Aquele abraço. 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Bom, já são em Parambu agora, 13 horas agora. Cadê a hora, Faria Júnior? Já são 13 horas agora, mais 38 minutos. É o nosso programa informativo, o Jornal da Vale, levando as informações para os senhores e para as senhoras que sintonizam o nosso canal. Tem alguma outra informação na sua tela, Farid? É tanta notícia hoje que o cara vai perdendo até o fim da meada. Nós já falamos aqui do conjunto lá do bairro Beleza, já falamos da pesquisa, né, do motorista que infelizmente faleceu, né, da prefeitura de Arneiroz que traz aí esse leilão. Já falamos das pesquisas eleitorais, mas tem, falando em pesquisas eleitorais, Farid Júnior, pesquisas eleitorais, TSE e institutos de pesquisa se reúnem hoje, Farid Júnior, terça-feira, para tratar dessas questões das metodologias. Às vezes usa a pesquisa, fulano está na frente, aí amanhã o fulano é que já está na frente. E aí hoje vai haver essa reunião lá no TSE, que é o Tribunal Superior Eleitoral, para uma conversa lá entre os ministros do TSE e os institutos de pesquisas. Vai dar uma melhorada, né, Farid Júnior? Nessa questão dessas pesquisas. Aí a pesquisa é de um jeito, outra é de outro. Por exemplo, nós trouxemos duas de ontem para hoje. Uma, que foi a de ontem, mostrava o Lula 3 pontinhos à frente no empate técnico de 2,2 pontos percentuais dentro da margem de erro. Já trouxemos outra hoje, né? O Lula ainda ali alguns décimos à frente, 46 a 46, mas com o Lula com alguns décimos à frente. Então essas aqui estão parecidas, né, Farid Júnior? Mas tem umas que são assim exageradas, meio alopradas, né? Aí às vezes mostra o Flávio com 7 pontos na frente, aí mostra o Lula já com 10. Aí tem um negócio errado, hein, Farid Júnior? Então, os institutos de pesquisas foram convocados para este encontro lá com os ministros lá do TSE, que é o Tribunal Superior Eleitoral, para ver se eles abalizam melhor, né, Farid Júnior? Abalizam melhor essas pesquisas, para não iludir o povo.
2: Pesquisa boa mesmo, Claudine, né? Dia 4, depois das 19 horas da noite.
1: Mas aí Farid Júnior, quando a pesquisa é bem feitinha,
2: é uma pesquisa correta mesmo, mas eu vou
1: aqui retroceder no tempo lá do negacionismo. Sabia nem que existia essa palavra de negacionismo, né, Farid Júnior?
2: Exatamente, eu compreendo muito bem o que você está querendo dizer, porque são tantos institutos de pesquisa, Claudinho, que às vezes tem umas que não faz sentido, né?
1: Tem
2: deles institutos de pesquisa também que, queira ou não queira, eles dão uma puxadinha também
1: chatinha
2: para ganhar Ibope e tudo mais, né?
1: Então, a imagem do
2: tem alguns institutos, a gente costuma fazer isso, né? Depois da eleição, a gente faz uma análise de quais foram os institutos de pesquisa que mais
1: acertaram,
2: né? As porcentagens aí da votação em
1: na
2: uma
1: eleição passada, eleição. Quem acertou foi o Paraná Pesquisas.
2: Paraná Pesquisa foi o instituto, né?
1: Foi, que deu só não feito mostrar os números.
2: De maior
1: mesmo.
2: Credibilidade, ou seja, esse ano a maioria do brasileiro se reger pelo Paraná Pesquisa. Por quê? Porque foi o instituto
1: que
2: praticamente acertou, né, toda a porcentagem dentro daquela votação da eleição passada. Mas tem vários aí. Trazendo resultado de pesquisas. Então é bom o eleitorado. Porque tem um eleitor, Claudinho, que ele se rege pela pesquisa.
1: Tem aquele que vai pela pesquisa.
2: Exatamente. Tem aquele que vai pela pesquisa, acredita na pesquisa. Ah, eu poderia votar em fulano, mas as pesquisas estão mostrando que ele já está rodado. Meu voto não vai fazer diferença. Eu vou votar no Cicrano mesmo. Então, o Instituto de Pesquisa, ele tem.
1: Acaba interferindo
2: aí no eleitorado. Então vamos prestar atenção. A gente vai estar sempre divulgando aqui até o dia que for permitido, né, Claudinho? Que a gente sabe que a gente também tem um prazo para respeitá-lo dentro daquele período eleitoral, para trazer divulgações, ou seja, qual comentário for relacionado às eleições.
1: Então hoje o Nunes Marques, que está na presidência do TSE, né, Pare Júnior, chamou esses institutos de pesquisas para aquela conversa. Rapaz, vamos maneirar. Porque os institutos de pesquisas, Paria Júnior, outro dia eu até estava conversando com um rapaz, explicando para ele como é que funciona. Aonde é que ele não pode adulterar a pesquisa, Paria Júnior. Mas aí, como tem a margem de erro de 2 pontos percentuais para mais ou para menos, aí muitas vezes o instituto joga aquela margem ou mais para cima ou mais para baixo no tocante ao número final da pesquisa. Aí, nesse caso, Paria Júnior, muitas vezes ele dá aquela burladinha, mas dentro da margem de erro. É aí onde mora o perigo. Né? Por exemplo, naquela eleição para presidente da República, entre Lula e Bolsonaro, né, que o Lula acabou vencendo as eleições, Paria Júnior, foi o que aconteceu. Né? O Paraná Pesquisa disse que o Bolsonaro estava 8 décimos abaixo do Lula. Já o Datafolha dizia que o Lula tinha 3 pontos percentuais, entendeu? Então, carregado demais na pólvora, né, Paria Júnior? O Datafolha da época foi muito criticado também, porque fez isso, né? Ou seja, eles deram, jogam a margem para o outro, para incentivar, né? Para tentar manipular o resultado. Então, é nesse sentido que eu acho que o Nunes Marques vai dar uma puxadinha na orelha dos institutos de pesquisas, porque não tem nexo. Como é que todos os institutos estão dizendo, olha, o Lula continua na frente, como realmente está nas pesquisas, o Lula está na frente, né? Nem que seja com 10º no caso da de hoje. Aí de repente vem uma com o Flávio com 3 pontos, 5 pontos na frente. Aí deixa uma loucura na mente do eleitor. Tem gente que aposta até o fundo das calças, Paria Júnior, acreditando naquela pesquisa, né? Aí é nesse sentido que tá errado, né? Então tem que ter, mesmo que a metodologia seja presencial ou por telefone, Paria Júnior, ela tem que ter um rumo, porque a pesquisa é científica. Quem disser que pesquisa não existe, ele tá negando a ciência, ele tá negando a tecnologia, porque as metodologias, todos nós temos hábitos. E esses hábitos, geralmente, eles são por faixa etária de idade. Então, o meu pensamento já é diferente de um garotão de 16, 17 anos.
2: Já vê o país por outro ângulo,
1: isso,
2: né?
1: Isso. E aí, você vai pegando o voto de um, o voto de outro, vai naquela faixa etária e você vai fazendo o percentual. Não, a pesquisa tinha que entrevistar era todo mundo. Não, aí não seria mais pesquisa, seria uma eleição.
2: Ó, só para você ter uma ideia, Claudino, como os institutos de pesquisa, eles interferem no eleitorado, na forma de pensar, de acreditar ou coisa do tipo. Que nosso amigo Antônio da Betânia, ele tem acompanhado de perto mesmo os resultados das pesquisas, né? Nosso amigo Antônio da Betânia, ele está antenado nos institutos de pesquisa, porque ele está naquela mesma linha de apostar novamente nessa eleição do ano
3: tá
2: 2026.
3: Ele está querendo perder a égua da Biroga.
2: Exatamente.
3: Dele, da Biroba
2: o Antônio, dele, Antônio da Betânia, ele tem o kit agricultura. A Biroba, Campinadeira e 10 sacos de milho para apostar nesse ano novamente.
1: Foi o que ele ganhou na eleição para prefeito.
2: É o que ele ganhou na eleição para prefeito. E outro
3: homem,
2: dia ele me
3: tu vai enxaquetar com esta Biroba, tu vai enxaquetar com esta Biroba.
2: E outro dia
3: rapaz.
2: Me dizia, Farias, eu tô antenado aí nos institutos de pesquisa, porque dependendo se continuar do jeito que vai, eu ainda vou dar uma maioriazinha. Ainda vou dar uma maioriazinha.
3: Tu vai é pegar um bucho, é perder esta Biroba.
2: E tem outro colega
3: vai
2: meu,
3: Betânia, esta
2: tem um colega meu, Betânia, que disse Betânia. Que não tem o kit agricultura para casar com o seu, não. Mas tem dinheiro. Você quer fazer aposta com você.
3: E o cabo quer
2: também,
3: a Biroba.
2: Mas também, se ganhar, quer o kit agricultura, que é a Biroba, Campinadeira e 10 sacos saco de milho. Exatamente, que é o combustível da Biroba. Biroba.
3: É verdade, é verdade. Então, Betânia, rapaz, tu vai te aquietar, Betânia, tu vai te aquietar com a tua Biroba, macho, velho. Vai te aquietar com a tua Biroba.
2: Mas igual aquele áudiozinho, Lando. Deixa de... ou tu vai, você tu sai vai, de problema.
3: Tu vai ocupar um pereiro.
2: Tu sai de problema, Betânia.
3: Tu sai de problema, Antônio Betânia. Bom, já são em Parambu agora. 13 horas, o rádio é isso, é entretenimento também, né, Farias Júnior? É a conversa direta lá com o ouvinte, enfim. Vamos aqui, a hora são 13:47, vamos falar aqui do Comercial São Luís, se você vai construir ou reformar, visite o Comercial São Luís. 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Bom, já são 13 mais 51, vamos direto às notícias do plantão policial.

0: 13h52 aqui em Parambu, Jornal da Vale e as informações da área policial. Olha, homem preso com revólver e munições durante a ação do BEP e COTAR lá em Novo Oriente. Vamos aqui com a notícia. Uma ação do BEP e COTAR resultou na prisão de um homem por posse ilegal de arma de fogo na manhã desta terça-feira, 14, no município de Novo Oriente. De acordo com a Polícia Militar, por volta das 6 horas, equipes receberam informações do serviço de inteligência indicando que um homem estaria escondendo uma arma de fogo em uma residência localizada na Avenida Doutor José Maria Fernandes Leitão, número 103. No endereço, os policiais abordaram Francisco Ferreira de Loyola Júnior, que durante a abordagem confessou ter enterrado uma arma de fogo nas proximidades de um chiqueiro de porco. Após buscas no local, os militares encontraram um revólver calibre 38, além de 11 munições intactas. Após buscas no local, os militares encontraram essa arma e essas munições. O suspeito foi conduzido à delegacia de polícia civil, onde foi autuado em flagrante pelos crimes de posse ilegal de arma de fogo e receptação. Conforme a polícia militar, Francisco Ferreira de Loyola Júnior possui antecedentes criminais. Após a realização dos procedimentos cabíveis, ele permaneceu preso e está à disposição da justiça. Olha, homem é esfaqueado e fica ferido em Tauá, suspeito preso pelo CPRAIO. Informação de que Francisco Keilon Pereira dos Santos, 37 anos, morador das chamadas Casinhas, no bairro Bezerra e Souza, que trabalha como catador de latinhas na cidade. Segundo informações apuradas, Francisco foi atingido por 3 golpes de faca, sendo 2 nas costas e 1 na região do pescoço. Ele foi socorrido pelo atendimento móvel de urgência e o SAMU, encaminhado ao Hospital Dr. Alberto Feitosa. Após o crime, a polícia, o CPRAIO e POG realizaram diligências, localizaram o suspeito, Gustavo Lima Canuto de Melo, natural do estado de Sergipe, que vive em situação de rua lá no município de Tauá. Ele recebeu voz de prisão, foi conduzido à delegacia de Polícia Civil de Tauá. A faca utilizada no crime também foi apreendida pelos policiais. O suspeito estava acompanhado de uma mulher, Vitória Ferreira de Souza, que também foi levada à delegacia de Polícia Civil lá do município de Tauá. Olha, a principal ocorrência: jovem que estava desaparecido é encontrado morto na zona rural lá do município de Tauá. Foi encontrado sem vida no final da manhã desta terça-feira, dia 14, o jovem João Messias de Souza Júnior, residente na localidade de Várzea da Serra, no distrito de Marruás, em Tauá. João Messias havia saído de casa no início da noite, domingo 12, conduzindo uma motocicleta com destino à sede do município. Desde então, não havia mantido contato com familiares e amigos, o que gerou preocupação e deu início às buscas. Na segunda-feira, dia 13, familiares passaram a divulgar o desaparecimento nas redes sociais. A mãe do jovem apareceu à delegacia de Polícia Civil de Tauá, onde registrou um boletim de ocorrência. A única pista encontrada até então era um tênis pertencente à vítima, localizado na localidade de São Brás, fato que direcionou as buscas para a região. O corpo foi localizado na manhã de hoje, terça-feira, na conhecida ladeira do Paulista, nas proximidades da localidade de São Brás. O núcleo da perícia forense foi acionado para realizar os procedimentos locais e fazer o recolhimento do corpo. Será submetido ao exame de necrópsia. O laudo pericial deverá apontar a causa da morte. As circunstâncias do caso serão investigadas pela Delegacia de Polícia Civil lá do município de Tauá. 13h57. Foram essas as informações da área policial. Segundo as forças de segurança, plantão policial aqui na cidade de Parambu, de forma tranquila.
1: Muito bem, tá aí, portanto, as notícias, as informações que a gente passa adiante aqui na programação. Para concluir o programa, vamos parabenizar quem hoje está aniversariando.
0: Parabéns
1: para
0: você, feliz aniversário. Parabéns para você que troca de idade hoje, Eduardo na Serra dos Lopes, Antônio Hércules no Sarandi, Aurileide no Sarandi e Jamália também aniversariando hoje. Demais aniversariantes do dia, os nossos parabéns.
1: Final de programa, um abraço a todos e até amanhã, se Deus quiser.

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3: Hora certa, 14 horas, 2 minutos. Certa, 14 horas, 2 minutos.
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0: Legal Cidade, muito boa tarde você, ligado na Vale. 14 horas, agora 7 minutos, tô chegando para comunicar com você no maior show do rádio. Da tarde, começando hoje, terça-feira, 14 de julho, ano 2026. Eu sou Faria Júnior. Vou ficar com você até 4 horas tocando aquela música que você gosta de ouvir. Você que tá no trabalho, em casa, no carro, na rua, tá com o rádio sintonizado para ouvir o programa. Que bom, bem-vindo. Vamos juntinhos até 4 horas tocando a melhor música.
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0: Muito bem, estamos de volta nesta terça-feira, agradecendo você pelo carinho, a sintonia, a audiência. Vamos juntinhos até 4 horas. Farei de tudo para alegrar você, para tocar música que você gosta de ouvir, fazer aquele programa bem divertido para você nos ouvir aonde você estiver, tá bom? Você que tá aí no seu trabalho, você que hoje não foi trabalhar, você que hoje tirou para descansar, para relaxar nessa tarde maravilhosa, muito obrigado. Tivemos uma manhã bem diferente hoje, né? Até choveu em alguns interiores do nosso município. É, aqui na sede, um pequeno sereno, mas tivemos uma manhã fria nessa manhã de terça-feira. Tarde, o sol já está radiante, o calor, a temperatura elevada, mas bom para você ouvir o rádio. 15 horas, meia hora de música, daqui a pouquinho eu vou estar registrando seu aniversário, por isso, fique ligado, não sai daí, porque o programa tá só começando e aqui a gente toca tudo. Latino e Perla, selinho na boca.

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1: Muito bem, tá aí, sucesso pra você com ele, Leandro e Leonardo, na verdade com eles, né? A música Horizonte Azul. 14h30, tocamos Priscila Senna, Alvejante com Zé Vaqueiro, Aline Reis, Primeira Vez, Alcimar Monteiro, Vaquejada, Léo Magalhães, Cuida de Mim com Amado Batista. No começo teve Latino e Perla, Selinho na Boca. Vamos que vamos, programa da tarde, que bom estar aqui com você, que tarde maravilhosa, todo mundo curtindo o programa, todo mundo curtindo a melhor. Você que está aí do outro lado, muito obrigado, meu amigo Brito, alô Brito, está curtindo o programa, né Brito, ali na Augusto Alves, abraço para você, tá Brito, muito obrigado aí pela sua sintonia aqui nas ondas do rádio. Enquanto isso, quero mandar boa tarde lá para a capital gaúcha, Porto Alegre, quem está me ouvindo lá. É meu primo Naldinho, juntamente com o João, e manda um abraço aí para toda a família aqui em Parambu, para o Erisvaldo, seu irmão, para o Edinho, seu mano, para o Delvan, que é seu cunhado, e para todos os demais da família, né? Turma boa, Naldinho lá em Porto Alegre, Rio Grande do Sul, trabalhando, tá lá na obra, ele trabalha na área da construção civil, mas sempre com radinho ligado lá com a gente, via internet. Pelo aplicativo Radiosnet, o nosso abraço. Lá em Campinas, São Paulo, deixa eu mandar um abraço lá pro meu mano Nildo, tá lá na companhia também do Japão, o Rei das Cadeiras. Estão lá em Campinas, curtindo lá o programa. Japão, que é de Parambu, é ali de Monte Sion, né? Isso é um baita de um vendedor, tá lá curtindo a gente, né? Japão, Rei das Cadeiras. Meu mano Nildo, um forte abraço para vocês. Vão ouvir música na sequência, tá? É só ficarem ligados e conferir aqui na programação da Mais

Vamos que vamos, 14 mais 32 desse ritmo bom que a gente vai ter 4 horas nessa tarde maravilhosa. Hoje amanhecemos o dia com o dom da vida dado por Deus. Deus é maravilhoso, né? Hoje amanhecemos um dia bem diferente, até choveu em alguns interiores. Ah, Farias, mas como é que foi a chuva? Foi forte, foi fraca? Uma pequena librina, né? Atingiu parte da região aqui, do interiorano do município, aqui na sede. Agora à tarde o tempo já está mais diferente, já está mais quente, né? À noite, aquele frio gostoso aqui em Paraguai, né? Nós estamos vivendo esse clima durante o dia quente, mas à noite, aquele frio, vez por outra, lá nos meados da noite o calor chega, à madrugada o frio chega, enfim. Bom demais o clima que estamos vivendo, né? 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Estão ligados, ouvindo o programa. E a gente manda aquele abraço. Vamos de música? Vamos sim. Pra galera que tá lá em Porto Alegre, Naldinho, toda a equipe aí, um forte abraço. E também para o Japão, o rei das cadeiras, lá em Campinas, São Paulo, lá na companhia do meu mano Nildo. Estão ligados. É para vocês, sucesso como esse, ó. Cavalo Alado, a turma gosta, né? Sucesso Ronaldo Santos. Brasil, tá tocando, 14h34 agora. Aumente o

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1: Salva de palmas! Fala o nome dele! Pode ir. Obrigado, meu irmãozinho. Deus abençoe você. Muito sucesso, tá?

aí, que sucesso com ele, Canindé. Música retrovisou, essa música do Fagner, né? Mas com ele, Canindé, que música show essa em 14h49, programa da tarde, Rádio Mania, tocando as melhores músicas para você ouvir. Toque, toque, toque do Moicano Alves, Panda e Gustavo Lima, Calcinha de Renda, tocamos Ronaldo Santos, Cavalo Alado. Para a galera que está aí me ouvindo, em qualquer lugar do Brasil e do mundo, o nosso muito boa tarde. 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Mandar boa tarde aqui pra galera lá de Monsion, Jandiel, lá na oficina Dois Irmãos, que estão ligados, curtindo o programa. Que bom, hein? Valeu aí pela sintonia de vocês. Ali no Cipó Velho, mandar boa tarde lá pro meu amigo Agostinho Siqueira. Alô, Agostinho, ouvinte número 1 do programa. Que bom, meu querido, um abraço pra você, boa tarde. 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Então, vamos mandar aquele abraço carinhoso para a galera que está aí na rede de farmácia que mais cresce, ouvindo Faria Júnior, Rádio Mania.

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1: Vamos, 14 mais 52. Manda boa tarde lá pro Cid Farias. Joana e Otávio estão na farinhada. Toda a equipe que tá lá trabalhando com eles. O nosso abraço. Já já eu trago meia hora de sucesso. Não sai daí, fica ligado.
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4: Hora certa em Parambu, pontualmente 15 horas.
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Muito bem, sou eu com você, 15 horas agora, 1 minuto, 3 da tarde, 1 minutinho, que bom ter você na nossa sintonia. Vou já trazer meia hora de música para você ouvir, tá bom? Enquanto isso, quero mandar boa tarde aqui lá para o ouvinte ligado, quem tá comigo na sintonia da programação. Deixa eu mandar boa tarde aqui lá para Betânia. Alô, Betânia, meu amigo Antônio da Betânia, Rizoneide, sua esposa, o Carlos Emanuel e o Caio Henrique, né? São os filhos do casal, estão lá me ouvindo, lá na Betânia, né? Alô, Betânia, um abraço, meu querido, obrigado, boa tarde para você. Já tem música. Aproveito para mandar um abraço também para o Santo, Ana Maria, Ana Júlia, seu João e dona Noêmia, eles estão lá no Sarandi. Seu Chico Caboclo, dona Francisca, lá no Trevo, também estão ligados. O nosso muito obrigado aí pela audiência de vocês, tá bom? Segue comigo, programa até 4 horas, tocando a música que você gosta de ouvir. Adriana tá no Riacho do Juazeiro, também está sintonizado. Pessoal do Retiro 1 e 2, me ouvindo, muita gente com a gente ali no Retiro 1 e 2, né? Pessoal do Sítio dos Cornélios também curtindo o programa, aquele boa tarde. 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Que bom, valeu aí pela sintonia aqui na programação da Vale FM. Quem tá com a gente ouvindo o programa, olá Farias, boa tarde, tudo bem? Tô ótimo. Tô sintonizado no seu programa todos os dias aqui na rua Antônio de Matos. Toca aí Leonardo, Zuari Bebê, pra curtir. Cosmo Teixeira. Alô Cosmo, meu primo Cosmo, rapaz, tá curtindo a gente. Vai já ouvir aí Leonardo, tá bom Cosmo? Só ficar ligado pra conferir aqui no Rádio Mania. Se liga na programação, se liga na melhor.

0: 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A galera tá lá me ouvindo. 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
2: Vamos que vamos, Rádio Mania voltando agora, 3h34, 15h34, né? Tá na Vale, tá na melhor. Tocamos Henrique e Juliano, Quase Algo. Gustavo Mioto, A Chance é Grande, com Matheus e Cauã. Geninho, Mariano Facundes, Pião Todo Tatuado. Léo Foguete, Deixa o Leonardo, Zoar e Bebê. Tocamos também Jota Quest, Só Hoje, Amado Batista, Saudade Tá Doendo. O Roda Brucelose, Gilson Neto, Ficar por Ficar. No comecinho teve Mentirosa com Wesley Safadão e Hugo e Guilherme. São 3h35 agora aqui na cidade. Tá na sintonia da Vale, tá bom demais. Muito obrigado pela sua audiência. Sempre bom ter você comigo, né? Cosmo tá curtindo o programa. Ouviu aí sucesso do Leonardo, Zoar e Bebê. Muito obrigado aí pelo carinho, viu, Cosmo? Valeu mesmo. A Adriana tá curtindo o programa. Ela tá no Riacho Juazeiro, ela curte muito Toninho Ferreira. Vou tocar Toninho Ferreira pra você já já, tá bom, Adriana? Adriana, seu filho Cauã, seu Chico Laura e toda a família, né? 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Galera, sempre me ouvindo, Rariel e todos os demais que estão aí sintonizados no programa da tarde. Seguindo agora, 3h37. Boa tarde, você na região serrana, né? Galera, sempre curtindo o programa. A gente fica feliz demais, né? Abraço aí para você que tá em toda a Serra da Ibiapaba, onde nosso sinal chega. A gente manda aquele abraço. Galera também curtindo via internet. Mandar boa tarde aí para o Brito e também o Ronaldo. Brito e Ronaldo estão me ouvindo. Eu e a Kelena, aí na Pedro Alves da Costa. Dona Raimunda está em Fortaleza, né? Que bom. A Raimunda está visitando lá o Netão Jefferson. Abraço para ela, mas vai estar de volta, se Deus quiser, logo, logo, né? Que bom. Valeu. 3h38, seguindo com o programa. Seguindo com música, porque aqui a música não para. Não posso falar com ele, embaixador Gustavo Lima. Vamos ouvir.

0: Quem gostou faz barulho aí, obrigado.
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tá aí, sucesso com ele, Zé Felipe. Muito de coração. Agora 3h56. Falta só 4 minutos para as 4 horas. Tocamos Toninho Ferreira, Vem Me Dar um Toque. Beco Sem Saída, Madre Dilson e Gustavo Lima, Não Posso Falar. São 3h56 agora. Obrigado você pelo carinho, a sintonia. Amanhã outro dia e outro dia eu vou estar aqui com você, se Deus quiser, né? Muita alegria, com muita satisfação, sempre estar aqui comunicando para você. Que tarde quente hoje, hein? O tempo esquentou, né? Tivemos uma manhã fria, na madrugada até deu uma chuvadinha, né? Mas agora tá, o tempo esquentou, tá quente, né? Mas nada melhor do que agradecer a Deus por esse dia maravilhoso que estamos vivendo, né? Vou dar boa tarde, meus manos, João Farias e Antônio Farias, a turma do Doce, né? Lá na Joana Angélica, Lúcia com a sua mamãe também, sempre ouvindo a Vale, o nosso muito boa tarde. 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Fica ligado, vem aí na sequência, programa Rochando no Forró, e o Rádio Mania volta amanhã, depois do Jornal da Vale, tá bom? Foi muito bom ter ficado com você nesta tarde. Encontro marcado amanhã, se Deus quiser, na programação da Mais Ouvida do Brasil. Não sai da sintonia, não. Vem aí, só forró.

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1: Hora certa em Parambu, 16 horas.
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0: Vamos nós, arrochando, ó, 4:04. Boa tarde, meus senhores, minhas senhoras. A partir de agora, vamos juntinhos no melhor programa de forró do Brasil.
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0: Tapiocas. Tô chegando, meu compadre, minha comadre. Hoje, terça-feira, dia 14 de julho, ano 2020.

Capitão das Tapioca, onde quer que você esteja, muito obrigado pela sua sintonia, obrigado pela sua audiência. Aumente o volume do seu radinho, deixe o forró tomar conta, porque estamos numa tarde maravilhosa, quente, de terça-feira, e o forró a partir de agora é com ele, Farias de Lidão das Tapioca. Vou começar com o limão, como é, não tentei te esquecer, Forrozinho das Antigas. Alô, alô, você ligadinho no centro dos bairros, interior da cidade, onde quer que esteja ligado comigo, pega o telefone, participe, 9664-7666. Peça o forró que você quiser, com carinho, vou atendendo você, tá bom? Internauta em todo o Brasil, até fora do Brasil, me ouvindo. Aquele abraço, muito obrigado pela sua audiência, amiga.

Estivemos 4 horas 26 minutos. Ô, forrozinho bom. Cabeça de gelo. O nego é cabeça de gelo, rapaz. Aviões do Forró, Solange, deita na BR, Yudi, sem rumo ao Léo, Tatiguel, Love Louco, Tarcísio, João Gomes, é vaqueiro, Forró, ABC da Vaquejada, Talita Mel, Rédias e um Poçante, Limão com Mel, tentei te esquecer, só forró aqui na programação, Colidão das Tapioca, seu Duca, lá no Riacho Santo Antônio, ele, Dona Rita, forte abraço pra vocês aí, tá bom, seu Duca, quer curtir Tony Baldock, vaqueiro campeão, é você, seu Duca. Um abraço, muito obrigado, cuida, vaqueiro campeão, Tony Baldock, já já no São Forró aí, pra seu Duca, lá no Riacho Santo Antônio, ligadinho no São Forró. 87,9. Vamos arrochando, mandar boa tarde aqui lá pra Campinas. Alô, Campinas, quem tá me ouvindo lá, meu mano Nildo, lá em Campinas, tá lá na companhia, tão lá na luta, né, na batalha, rapaz, curtindo lá o programa, tá pedindo aqui um alô, turma boa. Alô, alô, seu Osmar, alô, seu Osmar, rei da bolacha, lá em Campinas, São Paulo, curtindo nós, né? Abraço lá pro meu mano Nildo. Seu Osmar, o rei da bolacha, lá em Campinas, São Paulo, rapaz. Alô aí também para o nosso amigo Japão, rei das cadeiras. Ele é lá do Monte Sion, rapaz, interior da cidade aqui do Parambu, né? Tá lá em Campinas, São Paulo. É o Japão, rei das cadeiras. O homem é bom, o homem é espetacular, rapaz. 87,9. Seu Duca, acaba aí, gente boa, rapaz. Seu Duca é o homem das pegas de boi. Não é à toa que eu vou trazer vaqueiro campeão do Tony Baldock pra ele lá, né? Pelas vezes que ele já foi campeão aí nas pegas de boi. Negócio ali é arrochado, né, seu Duca? 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Minha amiga Wanda do bairro Vila Nova quer curtir Fernando Pisadinha. E eu toco já já aí pra você, tá bom, Wanda? Ela vai curtir, oferece pra todos que estão ligados no São Forró. Já já, 4h29.

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0: Muito bem, vamos que vamos. 4h55, 4h55, faltam 5 minutos para as 5. Wanda, não esqueci de você, vou já tocar seu forró do Fernando Pisadinha, tá bom? Tocamos aí Rei Vaqueiro, Tu Não Me Amou, Pedrinho Moraes, tocamos Júlio Viana, Eu e Deus, Wesley Safadão, tem cara, tem cheiro, tem nome, forró real, sem direção, teve também Tony Baldock, Vaqueiro Campeão, essa foi exclusiva para seu Duca, rapaz. Quantas vezes já foi campeão aí na pega do boi, né, seu Duca? Um abraço, meu querido, obrigado pela sua audiência. Aqui do melhor programa de forró do Brasil. 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Região Serrana, todo mundo ligado, Serra das Moças, o nosso abraço, abraço pra você também, aí na Serra dos Cariás, meu amigo Nildinho, alô Nildinho, aí na Serra dos Cariás, ouvindo o programa, ouvindo aí o Lino das Tapioca, Marcilono Sarandi, pessoal lá da Lindeza, alô Lindeza, terra boa, muita gente também curtindo o Só Forró. Já já tem mais forró pra você, não sai daí não.
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1: Em Parambu, 17 horas.
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0: Vamos que vamos, meio-dia, viajante forrozeiro aí com Zé Vaqueiro e Wesley Safadão, 5h28, 5h28, final de tarde, coisa boa, tivemos uma manhã fria, até choveu em alguns interiores, choveu na manhã de hoje, mas agora tarde o tempo deu esquentada, mas o sol parece que já se cobriu, e o final de dia tá chegando e o começo da noite também, e só gratidão a Deus, né? Essa música aí foi pro meu amigo Nildinho. Alô, Nildinho, aí na Serra dos Cariás. Tá ligadinho, né, Nildinho? Curtiu aí, meio-dia, viajante forrozeiro, Zé Vaqueiro e Wesley Safadão. Beijos, blues e poesia. Tocamos também Colo de Menina, Jamais Vou Te Deixar. Talita e Zé Vaqueiro, Tudo Mudou aí. Tarcísio, Não Era Eu no Bolão, Esperando Você. João Gomes, Fernando Pisadinha, bem antes. A Wanda lá no bairro Vila Nova, né? Tô indo embora, grato a Deus por tudo, grato a Deus pela vida, grato a Deus por mais um programa realizado nesse dia e grato a Deus por você existir e tá aí do outro lado interagindo com a gente aqui na programação, tá bom? Que Deus nos abençoe, nos proporcione uma noite de paz e bênção, você possa ter um sono bem tranquilo e amanhã um novo dia, repleto de bênçãos pra gente levar a vida à frente, tá bom? Vem aí, Violas Meu Brasil, depois tem um Vale Momento Evangélico. Até amanhã, se Deus permitir.
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O texto de Isaías, capítulo 6, versos de 1 a 8, relata uma experiência que foi um divisor de águas na história de Isaías, o profeta palaciano. Foi o ano da morte do rei Uzias, um rei piedoso que governou em Jerusalém 52 anos. De repente, este rei, que era uma referência para a nação, morre, deixando o trono vazio, um vácuo no poder, uma lacuna de liderança. E é nessa conjuntura de luto nacional, de crise medonha, é que Isaías entra no santuário, na casa de Deus. As dúvidas, as incertezas, as angústias da alma, os temores do coração, via de regra, são tratados de forma eficaz quando nós entramos na casa de Deus. Não apenas na questão do espaço físico, mas quando o nosso coração quebrantado busca a própria presença de Deus. E quando Isaías chega ali, ele tem uma visão de um alto e sublime trono, e Deus assentado nesse trono, Deus sendo cercado pelos seres celestiais, os serafins, que cantavam, exaltavam e glorificavam este Deus, dizendo: Santo, Santo, Santo, é o Senhor dos exércitos, toda a terra está cheia da sua glória. Quando Isaías tem essa experiência da majestade de Deus, da santidade de Deus, ele também tem uma visão interna, uma convicção de pecado o consome. E ele então diz: ai de mim, eu estou perdido, porque eu habito no meio de um povo de impuros lábios, e eu sou um homem de impuros lábios, e os meus olhos viram o Senhor, o Rei dos Exércitos. O Senhor, então, comunica a ele, através do seu mensageiro angelical, que o seu pecado havia sido perdoado, porque um anjo tirara uma brasa do altar e tocara os seus lábios, e disse: perdoados foram os teus pecados. E após este perdão, ele escuta uma voz dizendo: quem há de ir por nós? E ele respondeu: eis-me aqui, Senhor, envia-me a mim. Ali ele tem uma visão de Deus, ali ele tem uma visão de si, ali ele tem uma visão da obra. Esse texto, para mim, é da mais alta importância por algumas razões. Primeiro, porque os tronos da terra podem ficar vazios. Os tronos da terra podem ficar em crise. Os poderosos deste mundo podem ser apiados do poder, destronados. E nenhum homem, por mais rico, por mais influente, por mais poderoso, se perpetua no poder. A morte se encarrega de tirá-los de lá e lançá-los na cova comum que nivela todos os homens, que é a morte. A morte é o sinal de igualdade na equação da vida. Morre o rico, morre o pobre, morre o rei, morre o súdito, morre o governante, morre o governado, morre o médico, morre o paciente, morrem todos. E na morte, todos são iguais. Porém, quando o trono da terra está em crise, quando o trono da terra está vazio, quando o sabor amargo da morte parece visitar a nação que está em luto, Isaías compreende que o trono de Deus não está vazio, não está desocupado. Ele nunca, nunca, jamais apiou do poder. Ele reina.
Ele é o soberano absoluto, que jamais entra em colapso no seu reino. Ele permanece para sempre no poder. As crises da terra não abalam o trono do céu. A doença, a morte, ou mesmo os reveses circunstanciais, ou políticos, ou econômicos, jamais abalam o trono de Deus. Ele está no trono. Ele é soberano. Toda a terra está cheia da sua glória. Este Deus, além de soberano, ele é também santo, santo, santo. Diante dele, até os seres mais lindos, puros, nobres, os serafins, cobrem o rosto. Ele é a luz perfeita, refletindo os seus atributos excelentes com todo o seu fulgor. Ninguém pode comparecer perante ele sem se quebrantar profundamente. O próprio Isaías, que até então distribuía ais para tantas pessoas, agora ele olha para dentro de si ao contemplar a majestade e a santidade de Deus e diz: ai de mim, eu estou perdido. Eu sou um homem de lábios impuros e eu habito no meio de um povo de impuros lábios. Isso ensina a você e a mim que nós só poderemos conhecer a nós mesmos depois de conhecermos a Deus. Os gregos, lá no passado, estavam errados quando diziam assim: conhece-te a ti mesmo. Não, nem você, nem eu, nem nós todos podemos nos conhecer sem antes conhecermos a Deus. Nosso conhecimento de nós mesmos estará maquiado, mascarado, enviesado, distorcido, se nós não conhecermos a Deus. Se tirarmos Deus como referência da vida e da história, a história se torna absurda. Então, é quando você tem um encontro com Deus e reconhece a majestade de Deus, a santidade de Deus, é que você passa a ter uma compreensão adequada, legítima, correta de você mesmo. Diante da luz da santidade divina, é que nós enxergamos as máculas, as manchas do nosso coração. Sou um louco, tece elogios a si mesmo, diante da grandeza, da majestade e da santidade de Deus. Se você conhece a Deus, você sabe quão pecador você é. Num mundo em que as pessoas tentam empurrar Deus para a lateral da vida, outros tentam suplantar o conhecimento de Deus no coração, negando a sua existência, reprimindo a verdade, sufocando, afogando a verdade por causa da iniquidade que está no coração, essas pessoas caminharão pela vida mergulhadas num denso caudal de escuridão, porque achando que se conhecem e se julgando sábias, tornam-se tolas e loucas, mergulhando na idolatria e daqui a pouquinho chafurdando-se na imoralidade, como Paulo bem preceitua em Romanos capítulo 1, a partir do verso 18. Porém, há uma verdade consoladora aqui. Aqueles que, conhecendo a Deus, conhecendo a si mesmos, reconhecem a gravidade do seu pecado, também, ao confessar o pecado, recebem de Deus o perdão e a purificação.
Há muitas pessoas hoje atormentadas pela culpa. Há pessoas esmagadas debaixo deste tacão cruel de seus pecados, de seus vícios deletérios, de seus desvios morais, de suas taras, de seus vícios, idiosincrasias e manias pervertidas, que estão aí acorrentadas, como que presas num cipual, sem paz, atormentadas de dia e de noite pelo chicote da culpa, que buscam nas religiões, ou buscam nas terapias, ou até buscam nas drogas e na bebedeira, uma forma de aplacar esta consciência perturbada, logrando mais engodo, mais engano. E a alma esfarrapada, torturada, vive o tormento de uma acusação que brota da consciência, e elas não têm descanso nem de dia, nem de noite. Algumas delas, num processo avançado de corrupção, chega ao ponto de cauterizar a consciência. Consciência rumbuda, já não sente mais nada. Não é porque estão bem, não, é porque estão no estágio já avançado, final, da sua delinquência espiritual, da sua corrupção moral, do seu desespero existencial. Só em Deus você encontra perdão. Só em Deus você encontra alívio para a sua consciência culpada. Só por meio de Jesus, o Filho de Deus, que veio ao mundo, morreu, verteu o seu sangue na cruz para nos limpar, nos purificar de todo o pecado e ressuscitou para a nossa justificação, você encontra descanso para a sua alma. Foi Ele quem disse: "Vinde a mim, todos vós que estáis cansados e sobrecarregados, e eu vos aliviarei." Hoje Jesus oferece para você descanso, perdão, cura, restauração. Após essa linda experiência de Isaías, de saber que o trono de Deus não está em crise, porque Ele reina, apesar das crises da história, agora Isaías recebe um chamado. Quem há de ir por nós? A quem enviarei? E quem há de ir por nós? E este homem, que agora conhece a Deus, conhece a si mesmo, conhece a realidade, mas também conhece o perdão de Deus, até num gesto de gratidão, ele se prontifica, ele se apresenta. Diz: "Eis-me aqui, Senhor. Envia-me a mim." E este é o profeta Isaías, conhecido como profeta palaciano, conhecido como profeta evangélico do Velho Testamento. Aquele homem, como nenhum outro profeta, escritor, vai retratar para nós com cores vívidas, com eloquência angelical, a grandeza deste Deus, a graça sublime deste Deus, o amor incomensurável deste Deus, que num plano eterno vem até nós por meio do seu Filho, para morrer em nosso lugar, em nosso favor, para nos perdoar, para nos resgatar, para nos dar vida, vida eterna, vida em abundância. O profeta Isaías enfrentou lutas no seu ministério. Muitos, muitos não creram na sua pregação. Ao fim, foi perseguido, foi martirizado. E no governo do ímpio, rei Manassés, ele foi cerrado ao meio, sofrendo martírio e morte dolorosa. Mas ele está lá, como uma daquelas testemunhas que nos assistem,
nos encorajando a prosseguir na carreira cristã. Diante dos acertos e desacertos da história, dos encontros e desencontros da história, das crises políticas que colocam reis no poder e tiram reis do poder, nessas crises todas, nessas dores todas da história, podemos ter uma certeza, uma pedra angular da nossa confiança, uma âncora da nossa fé, é que o trono de Deus não é abalado. O trono de Deus não está em crise. Os reis se levantam e os reis caem, mas o nosso Deus continua no trono para sempre, eternamente. Então descanse o seu coração, a crise está aí, mas Deus está no trono.

você que respire, respira, louve ao Senhor. Aleluias. É bênção dos céus e é com muita alegria que estamos de volta para mais um programa Vale Momento Evangélico, a sintonia com

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1: Este é um programa da Igreja Presbiteriana Central de Parambu, aqui pelas ondas da Rádio Vale FM, que tem a frequência 87,9.
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1: Na apresentação, presbítero Paulo Torquato, e na técnica de som, nosso querido Faria Júnior.
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1: E quão bom poder dizer que até aqui nos ajudou o Senhor, e ao Senhor seja a honra, a glória e o louvor pelos séculos dos séculos.
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1: Farias, na correria, nem acabando de chegar de Itauá, mas graças a Deus chegamos a tempo, e nós sabemos, temos essa convicção, que em tudo Deus é quem governa, tudo coopera para o bem, tudo, Deus em tudo é exaltado e glorificado.

ouvir nesta belíssima canção, pode ser essa daí, Sal e Luz, é o que a Igreja de Cristo Jesus tem que ser nesta terra.

18 e 12. Só dizer aos ouvintes que eu não tô com o meu celular aqui. Eu sei que é aqueles que às vezes enviam uma mensagem, né, manda boa noite aí, mas deixei em casa, teve que botar para carregar. Mas nós estamos aqui, no contato da rádio, temos o zap, né, da Rádio Vale, e sempre um prazer atender a sua.

Shirley, boa noite Antônio, boa noite Maria Osana, boa noite a cada um dos irmãos. Ontem estivemos ali, que momento tão bom a gente poder também ouvir o testemunho da nossa querida irmã Shirley. A gente vê a alegria, né, o testemunho também do nosso querido Antônio e os demais irmãos, cada um que tiveram a oportunidade de se expressar, né, citar textos bíblicos, a mensagem também com o pastor de Freitas. Então foi um momento abençoador ontem, ali no Retiro 1, com frente à residência deste casal, Antônio e Shirley, e agora com a princesinha ali, que faz parte dessa família. Então que Deus abençoe este lar e todos os lares que estiveram ali. E não posso esquecer a dona Fátima, aqui do Alto Bela Vista. Ela diz: Paulinho, eu sou ouvinte fiel desse programa. Então fica o meu abraço, meu boa noite. Que Deus abençoe maravilhosamente minha querida irmã Fátima, sua família, não esquecendo também a irmãzinha Marius e os demais que residem no Alto Bela Vista. Nada me separa desse amor. E lembrar, meus queridos e amados, logo mais às 19 horas teremos culto de oração na Igreja Presbiteriana Central.

Wesley, a Luana, o Alanzinho e a Sarazinha. A bênção deste casal. Que Deus abençoe, no nome de Jesus, toda essa família, os demais amados que residem.

0: novos 10, né? E com base em que 10 receberam a bênção de Deus, mas só um voltou para agradecer. Tá vendo? Há muita ingratidão na vida do ser humano. Vamos à participação do ouvinte.
1: Boa noite, irmão Paulo. Boa noite, Alfaria Júnior. E boa noite aos ouvintes do programa Vale o Momento Evangélico. Aqui é a irmã Corrinha, da Queimada Grande. Irmão Paulo, eu gostaria de ouvir o louvor Terremoto com a cantora Estela. E ofereço para o Tiago, vai para o Thomas, né, os meus dois filhos, minhas bênçãos. Ofereço para os moradores aqui da Queimada Grande que estão na escuta do programa. Vai para a irmã Felício e Emanuel no São Cipriano e os demais ouvintes ali. Ofereço também para a irmã Shirley, o irmão Antônio e a Maria Osana e os demais ouvintes ali no Retiro. Vai também para os ouvintes na Serra dos Lopes, Serra do Cipó, Serra do Meio, bairro Beleza. Ali eu vou mencionar o irmão João e a irmã Rita, né, e a Doninha, são ouvintes assíduos desse programa. Vai para todos ali no Gavião, nos Mirejos. E é muita gente, que Deus possa estar abençoando o nosso pastor Alexandre, a nossa irmã Kaline. Agradecer a Deus pela reunião dessa noite, foi uma bênção, né? E que Deus abençoe o nosso missionário Ataíde e a nossa irmã Daiane. Por aqui eu encerro a minha participação. E tenham todos uma boa noite.
0: Aí o nosso abraço, nosso boa noite para nossa querida irmã Corrine. Que Deus abençoe a sua vida, seus filhos, seus irmãos e todos os nossos queridos e amados que residem na Queimada Grande.
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0: Nosso abraço, nosso boa noite para minha querida Daniele, lá no Tamboril, seu esposo, os filhos. Que Deus abençoe de uma maneira especial a nossa querida Chaguinha. Eu acho que foi a Fortaleza. E vamos confiar plenamente no agir de Deus, naquilo que Deus já tem preparado para a vida da nossa querida Chaguinha. Nosso abraço, nosso boa noite para nossa irmã Emília, lá nos Algodões. Que Deus abençoe a sua vida, Emília, a vida da sua filha e os nossos amados que aí também residem.

abraço, meu boa noite, meu querido Naldinho, seus pais, seus irmãos, Deus abençoe seus filhos, Naldinho, e todos os demais familiares de sangue. Meu boa noite, meu querido e amado Diácono Rodrigo, está nesse momento na lida, na luta, não perde também um só programa. E é um dos operadores, um dos parceiros, aquele que tem dado um suporte também ao programa Vale Momento Evangélico. Deus abençoe ricamente.

0: logo mais às 19 horas teremos culto de oração na Igreja Presbiteriana Central. Você é o nosso convidado. Amanhã teremos culto de louvor, adoração a Deus ali no ponto de pregação da Queimada Grande. Todas as quarta-feiras a gente tem culto ali naquela comunidade. Boa noite, Rosimário, irmãzinha Wanda, sempre na sintonia do programa.
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0: É uma canção, sou um dos dez. Sejamos gratos a Deus. Vamos ouvir essa canção na voz de Wagner Santos.
2: 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Uma certa vez Jesus curou 10 leprosos de uma vez. Mas sabe o que acontece? Só um voltou. Só um voltou para agradecer. Quantos são agradecidos? Porque Jesus entrou na

0: digo do fundo do coração assim, ó. Mas não vá embora. Não vá embora, Pai. Fica, Jesus. Fica aqui.
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8h34, Val, meu abraço, meu boa noite para minha querida irmãzinha Onélia, diácono Claudenir. Deus abençoe toda a família. Meu abraço, irmã Neném, graça e paz para minha querida, para suas filhas, seus filhos. Meu abraço, meu boa noite, irmã Francisca Noca. Meu abraço, meu boa noite, minha querida Bela Rosa, Eliseu, a Tônia aqui no bairro Beleza. Meu abraço, Rodrigo, a Naldinha, os filhos ali no bairro Beleza, sempre ouvintes do programa. Meu boa noite, Toinho, Mira, toda a sua grande família aí no Juazeiro. Ana Elza, que Deus abençoe a sua vida, seus familiares. Meu abraço, Dorine, lá em Assunção, graça e paz para você, para sua família. O meu abraço para minha querida Tereza, ali no sítio Farias, mãe do nosso querido Farias. E abraço também para a esposa do Farias, a Ana, e que Deus abençoe os demais que fazem

0: Seu nome é Jesus, na voz de Nelsonete.
1: Porque salvação só há em um nome. E se você esta noite ainda dobra o seu joelho para outro nome, que não seja o nome de Jesus, você está gastando a rótula do seu joelho em vão.

amigos e amados, verdadeiramente, Jesus é o nome que está acima de todo nome. A Ele a glória, o louvor, pelos séculos dos séculos. Nós temos que bendizê-lo, exaltá-lo em todo momento da nossa vida. Meus queridos, Deus se importa com você. Se você tem a sua vida para Ele, você se compraz nele, você tem adorado a Ele, você tem servido a Ele, nós temos que ter essa convicção. Por mais que a gente passe por algo na nossa vida, não quer dizer que Deus não se importa com a gente, mas Ele se importa conosco. Você já parou para pensar, para refletir sobre isso? Eu estava citando há poucos dias para uma pessoa, digo, olha, há uma canção que diz, quero que valorize o que você tem. Você é um ser, você é alguém tão importante para Deus. Não fique se lamentando, né, se maldizendo, dizendo por quê. Vamos parar um pouco nessa noite e vamos agradecer a Deus. Há tanto para agradecer a Deus. Se nós estamos respirando, é um milagre de Deus. Nós não temos nenhum merecimento, mas muitas pessoas acham que têm merecimento. Nós não temos merecimento. Mas você que tem enfrentado, quem sabe, momentos até de tamanha aflição, e às vezes pode até, em certos momentos, ficar com uma certa interrogação. Eu quero dizer nessa noite, Deus se importa com você. No Salmo 113, os versos 5 e 6, o salmista diz, quem é semelhante ao Senhor nosso Deus, que se assenta nas alturas, que se inclina para ver o que está no céu e na terra? Deus, Ele tem o prazer de nos ouvir. Ele está atento. A igreja dEle, o povo dEle, é considerado a menina dos olhos de Deus. Agora, aqueles que andam no pecado, praticando coisas abomináveis aos olhos de Deus, é claro que Deus não vai se satisfazer. Meus queridos, o ser humano, quando se exalta e coloca seu ninho entre as estrelas, fica soberbo e não dá mais atenção ao seu semelhante. Muito cuidado com as pessoas que se exaltam, que são soberbas, arrogantes, porque isso vai preceder, é claro, a ruína. Meus amados, Deus, o soberano do universo, cujo trono está nas alturas, Ele se inclina para ver o que acontece com você. Se você é uma pessoa temente a Ele, você ama a Ele, você se dedica a Ele, saiba disso, Ele se importa com você. Também, Ele conhece seu nome, Ele conhece a sua família, Ele sabe do seu passado, do seu presente e já sabe também do seu futuro, porque Ele é onisciente, onipresente, Ele é um Deus onipotente, que Deus todo-poderoso, não é verdade? Então, as coisas menores que passam despercebidas, até mesmo por você, são cuidadosamente observadas pelo Deus que vela por sua vida. Não dormita nem dorme o fiel guarda de Israel, aquele que te guarda. Não cai um fio de cabelo da nossa cabeça se não for com o consentimento de Deus,
que Deus tão maravilhoso, Ele com amor eterno, Ele nos amou. E meus queridos e amados, Ele habita no mais alto dos céus. Mas saibamos de uma coisa, mas também está presente com você nos vales mais profundos da vida. Se você está passando por um momento de tempestade, imagine, momento de tamanha, quem sabe, angústia, tamanha dor, ele sabe de tudo, porque ele enfrentou na própria pele, na própria vida, Jesus sofreu. Então ele tem todo o poder para e ternura para se compadecer de nós, da sua vida, tá bom, meu querido? Tá bom, minha amada? Olhe, saiba disso. Ele tem controle do universo, mas também está interessado nos assuntos também da sua casa, da sua vida. E diante dele, os anjos se dobram, mas sendo soberano, está vendo aqui, ele se inclina para ver o que se passa com a sua vida. Mais uma vez eu digo, você nunca vai estar só. Confie plenamente. Eu sei que tem mãe que às vezes os filhos abandonam, desprezam. Às vezes tem esposas que foram abandonadas pelo esposo ou vice-versa. Mas Deus não abandona. Isso é uma verdade, meus queridos. Confie plenamente nesse Deus que vela, mais uma vez eu digo, por sua vida. E saiba disso, olha, diante dele os anjos se dobram, mas sendo soberano ele se inclina, né? Nós lemos aqui. Então as pessoas mais chegadas podem se importar com você por algum tempo, mas Deus se interessa por você em todo o tempo. E também podemos dizer por toda a eternidade. Deus já nos tem, como se dissesse assim, rapaz, eu vos tenho já na glória. Nós estaremos juntos, reinaremos juntos, viveremos para sempre com Ele. Que tamanha graça, que tamanha bênção. Não se lamente, não se maldiga, não murmure, não fique para baixo, mas confie. Olhe, quando você tiver de cruzar o rio e passar ao outro lado para chegar nas praias áureas da eternidade, Ele caminhará com você pelo rio e também o receberá do outro lado na glória. É bênção ou não é, meu querido, minha amada? Olhe, não há ninguém semelhante ao Senhor. Ele é o Deus que se importa com você. Seu trono está nas alturas e também no seu frágil coração. Meus queridos, habita num Filho de Deus, o Espírito Santo de Deus. É se importar conosco ou não? Agora, em quem está a sua confiança? Está nos poderosos dessa terra, está na religião, está naqueles que muitos dizem santo A, B, C, D, O, F, G, H, tem boca, mas não fala, tem nariz, mas não cheiram, tem mãos, mas não podem apalpar, som nenhum lhe sai da garganta. Então, quantas pessoas, não, mas isso aqui não tem nada de mal. Eu clamar, eu pedir, eu ter a minha confiança, ter a minha fé. Meus amados, tenha sua fé naquele que é o Criador de todo este universo e que verdadeiramente nos sonda e nos conhece e sabe o quanto nós carecemos e precisamos dele 24 horas. E só ele,
é Jesus de Nazaré. Vamos nesse momento orar. Ó Deus bendito e amado, obrigado por tão rica oportunidade. Estava pensando na questão do tempo, mas cheguei, graças a Deus, com tempo de estar aqui nesse programa. E eu bem sei que era plano do Senhor. E eu agradeço ao Senhor. E assim como esta mensagem falou ao meu coração, eu creio que tem falado a cada coração que está na escuta desse programa. Que tenhamos, ó Deus, uma noite repleta da Tua presença. Que venhamos descansar no Senhor. Porque o Senhor é um Deus que se importa com aquele que crê, com aquele que confia e depende exclusivamente do Senhor. Nos dai da Tua graça e abençoai todos os ouvintes desse programa. Nós Te oramos, gratos por tudo, em nome de Jesus. Amém. Há um lugar, uma belíssima canção na voz de Heloísa Rosa. Dedico à irmãzinha Alcina essa linda canção. Irmão Otávio, a irmã Neuza, que Deus abençoe, e aos milhares de ouvintes. Vamos ouvir. Até amanhã, se Deus assim permitir.

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